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1: Breakout é o maior sucesso da banda britânica Swing Out Sister. Foi lançado em setembro de 1986 como o segundo single do álbum de estreia It's Better to Travel. A música recebeu uma nomeação para melhor performance pop de duo ou grupo em 1988.

Esta é a música dos 30-ões, 40-ões, 50-ões e por aí fora, mas os mais novos também gostam destas canções. A Ana Cristina, que é natural de Passos de Ferreira, partilhou connosco no grupo Clube 80 do Facebook Michael Jackson. Obrigado, aqui tens Woman Nature. Um ótimo fim de semana para ti.

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2: Budapeste é uma cidade marcada por uma divisão natural histórica entre Buda e Peste, separadas pelo rio Danúbio. Buda é a parte mais elevada, com colinas, ruas mais tranquilas e zonas históricas. Já Peste é mais plana, mais movimentada e concentrada, e, na realidade, a maior parte da vida urbana acontece ali, comércio e cultura. Esta dualidade cria uma cidade com duas personalidades distintas, mas complementares. Ao atravessar as pontes, como a Ponte das Correntes, percebe-se claramente a transição entre os dois lados. Budapeste é também conhecida pela sua arquitetura imponente e pela forma como o passado e o presente coexistem no mesmo espaço urbano. É uma cidade onde se pode caminhar junto ao rio, a explorar bairros históricos e, ao mesmo tempo, sentir uma energia moderna muito presente.
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4: Hamster é uma designação comum a diversos pequenos mamíferos roedores da subfamília Cricetinae. Possuem grandes dentes incisivos que estão em constante crescimento e necessitam de estar sempre a roer para evitar que cresçam demais. O tempo de vida médio dos hamsters é de 2 anos sem acasalamento. Contudo, alguns podem viver até 3 ou 4 anos, dependendo da espécie. Existem diferentes espécies de hamsters espalhados por todo o mundo e muitos deles habitam regiões semidesertas onde vivem em tocas. Estas tocas são formadas por vários túneis e câmaras que são utilizadas para armazenar comida e para dormir. Os hamsters são animais noturnos. Dormem durante o dia quente e ficam acordados à noite quando está mais fresco. Eles veem muito mal, mas têm o olfato apurado e uma excelente audição. Muitas espécies de hamsters têm as bochechas dilatáveis, isto é, bochechas que aumentam de tamanho, onde eles podem carregar comida e forragem para ser guardada na toca. Há poucas espécies de hamsters que são criadas como animais de estimação, mas atualmente o hamster é um dos mais populares animais de estimação em vários países por ser um animal dócil e carinhoso. As principais espécies que são criadas como animais domésticos são o anão russo e o sírio. A primeira espécie apresenta uma pelagem de listas pretas e brancas. Já o sírio tem o corpo alongado e pelagem de cores variadas, o branco, o preto ou o castanho claro. Apesar de ser de comportamento individualista, mesmo com os da própria espécie, o hamster pode ser condicionado a aprender alguns truques, utilizando-se para isso a tática de oferecer recompensas. São animais independentes, pois não precisam de cuidados como banhos nem vacinas, e tendo uma gaiola confortável com comida de qualidade e água limpa, vão viver sem nenhum problema.
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Em destaque hoje a década de 70 e o álbum Cotton Spark de Joni Mitchell, que foi lançado em fevereiro de 1974 e vendeu 2 milhões de cópias. Entendido em muitos setores como o álbum de cruzamento de Mitchell, Cotton Spark mantém sem dúvida uma cadência mais acelerada do que o seu trabalho anterior. O primeiro single do álbum, Raised on Robbery, lançado 2 meses antes de o álbum chegar às prateleiras, surpreendeu pela positiva tanto os seus fãs já afirmados como aqueles que julgavam a sua música demasiado introspectiva e deselegante. E embora a faixa não tivesse grande impacto comercial nas 100 melhores dos Estados Unidos, chegou somente ao número 63, estabeleceu o cenário do que estava por vir.

O tema funky Free Man in Paris, uma suposta crítica ao executivo da indústria discográfica David Geffen, é uma das faixas de destaque do álbum, tal como Help Me, uma triste canção de amor muito ao estilo de Mitchell e que se tornou o maior êxito da sua carreira, chegando a número 7 na tabela das 100 melhores.

faceta introspectiva de Mitchell permanece em evidência, como no cadenciado tema Down to You, com as cordas em primeiro plano, sendo a tonalidade global do álbum ritmicamente refrescante.

compositora chamara o músico Tom Scott para lhe proporcionar um acompanhamento com sopros em madeira no seu álbum anterior, For the Roses, e ele trouxera o seu próprio grupo, LA Express, para trabalhar nas sessões que viriam a resultar em Cortland Spark, que, quando lançado, chegou a número 2 nos Estados Unidos e a número 14 no Reino Unido.

O destaque de hoje é o álbum Court and Spark, de Joni Mitchell, lançado em fevereiro de 1974 e que vendeu 2 milhões de cópias. Recebeu o Grammy para melhor arranjo instrumental para vocalista no tema Down to You e a editora responsável foi a Asylum. Tem um total de 37 minutos e as músicas Court and Spark, Help Me, Three Men in Paris, People's Parties, Same Situation, Car on a Hill, Down to You, Just Like This Train, Raised on Robbery, Troubled Child e Twisted.

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0: São músicas como esta que me fazem estar aqui ao fim de semana. I Was Made For Loving You é um dos maiores sucessos globais da banda norte-americana de hard rock Kiss. Foi lançada em maio de 1979 como o primeiro single do álbum Dynasty. A faixa tornou-se um fenómeno comercial por misturar o rock pesado com batidas pulsantes da disco music. Agora, uma partilha da Elizabeth Machado, que vive em Coimbra, no grupo Clube 80 do Facebook. São os australianos In Excess que vão tocar a seguir Mystify. Obrigado, Elizabeth. Um ótimo fim de semana para ti.
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1: Liga-te ao grupo Clube 80 no Facebook, pede para aderir, escolhe e partilhe comigo as músicas das décadas de 70, 80 e 90. As próximas são dos A Fúria do Açúcar, que gosta muito do verão, e quem não gosta, e depois vão estar aqui os porquinhos da Hilda, que nos trazem o seu canguru.

It's a Heartache é um dos grandes sucessos desta icónica cantora galesa. Bonnie Tyler deixou-nos aos 75 anos a 8 de julho de 2026 no Hospital de Faro, aqui em Portugal. A artista britânica encontrava-se internada no Algarve desde maio de 2026 devido a complicações graves de saúde. Reconhecida mundialmente pela sua voz rouca, potente e inconfundível, Bonnie Tyler marcou o panorama musical pop-rock internacional nas décadas de 70 e 80. Total Eclipse of the Heart tornou-se o maior êxito desta cantora com uma carreira extraordinária e que chegou a alcançar o topo das tabelas dos Estados Unidos e do Reino Unido. Obrigado pela companhia. Não saia daí.

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2: Olá, meu nome é Ana Sofia e sou psicóloga clínica e hoje falo de um bom uso das redes sociais. As redes sociais não são aconselháveis a crianças e nos adolescentes normalmente a idade permitida é de 13 a 14 anos em alguns sites. No entanto, o uso deve ser monitorizado pelos pais. Os grandes perigos são as comparações que os jovens fazem com as pessoas nas redes sociais, pela sua limitada autorregulação e suscetibilidade à pressão dos pais, e que podem levar a casos de insatisfação com a imagem corporal, distúrbios do sono, baixa autoestima, insatisfação pessoal, bullying, que levam a casos graves de saúde mental, e ainda o perigo de falar com estranhos. Estes meios também têm vantagens, possibilitam informação sobre variados temas atuais, um espaço para a expressão de opiniões e aprendizagens. É importante abrir um diálogo com o seu adolescente sobre estes tópicos, sempre com uma atitude compreensiva, e não de condenar as redes sociais. E lembre-se que os filhos seguem o exemplo dos pais.
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5: A Sony anunciou que deixaria de produzir discos para jogos da PlayStation a partir de janeiro de 2028. E de acordo com novas informações partilhadas pela ORF Salzburg, parece que a decisão já estava a ser preparada há algum tempo. De acordo com esta publicação austríaca, a Sony Digital Audio Disc Corporation já terá investido à volta de 30 milhões de euros para converter a fábrica de produção de discos no país, situada na localidade de Talgau, em instalações dedicadas a microlentes. De lembrar que esta fábrica produz atualmente 600

0: 900 mil discos por dia. A PlayStation representa atualmente cerca de 50% do nosso volume e cerca de 20% disso são novas encomendas, explicou à publicação o CEO da Sony, Dietmar Tanzer. Estamos a falar de 10% do volume em 2028. Não estão previstos despedimentos na fábrica, com Tanzer a adiantar que os cerca de 300 funcionários receberão formação para a produção de microlentes. Esta informação sugere que a Sony não tem intenções de voltar atrás com a decisão de abandonar o formato físico para jogos da PlayStation, mesmo com toda a polémica que se tem instalado desde que a notícia foi comunicada. A partir de 2028, a aposta será somente em jogos em versão digital disponíveis através da PlayStation Store, o que implica que a próxima geração da consola da Sony, a PlayStation 6, poderá ser compatível apenas com jogos em formato digital.
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2: Duas e seis. 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
1: Olá, aqui está a música dos 30ões, 40ões, 50ões e por aí fora. Eu sou o Luís Ferrão e a segunda hora começa com Gazebo.
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1: Liga-te ao grupo Clube 80 no Facebook, pede para aderir, escolhe e depois partilha comigo as tuas músicas preferidas dos anos 70, 80 e 90.

Lake Chopin é o maior sucesso do cantor italiano Gazebo, nome artístico de Paul Mazzolini. Foi lançado em setembro de 1983 como o segundo single do álbum de estreia, que era homónimo. É considerado uma das canções mais icónicas do género Italo Disco. O single vendeu mais de 8 milhões de cópias em todo o mundo e atingiu o número 1 em mais de 15 países, incluindo Portugal, Alemanha, Itália, Espanha e Suíça. Na Suíça, permaneceu no topo das tabelas durante 18 semanas.

0: Dolce Vita, frequentemente referida como La Dolce Vita, é um grande clássico de Ryan Parrish, lançado em 83, tal como I Like Chopin de Gazebo. Esta música é um pilar do movimento Italo Disco e dominou as tabelas europeias no início da década de 80. O título e a letra são uma homenagem direta ao filme La Dolce Vita de 1960 de Federico Fellini, evocando o glamour, a nostalgia e o estilo de vida boêmio de Roma.
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0: Junta-te ao Grupo Clube 80 no Facebook, pede para aderir, escolhe e partilha comigo as tuas músicas preferidas dos anos 70, 80 e 90. Policy of True foi um post da Inês Santos Moraes, que vive na Cidade dos Estudantes. Obrigado, Inês, aqui tens os Depeche Mode. Bom fim de semana.

0: política da verdade dos britânicos de Best Mode. A seguir, a dupla brasileira Claudinho e Bochecha e também os Trio. Obrigado pela companhia, vocês são os maiores.
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0: Os Trio foram a banda alemã icónica dos anos 80. Foram conhecidos pelo seu estilo minimalista e por serem um dos maiores expoentes do movimento Neue Deutsche Welle, Nova Onda Alemã. Da Da Da e Schlieb dich nicht, du liebst mich nicht, de 1982, utilizavam o ritmo de uma bateria eletrónica e de um teclado de brincar, Casio VL1. Tornou-se um fenómeno global e vendeu cerca de 13 milhões de cópias em mais de 30 países.
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0: Agora, uma partilha no grupo Clube 80 do Facebook do António Pinto, que nos deixou a história dos In Loco. António, eu escolhi o Feitiço da Lua, que por acaso em tempos muito longínquos foi o nome do meu primeiro programa de rádio. Já lá vão algumas décadas. Muito obrigado, um

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2: Como funciona o TikTok? A função básica do TikTok é que os utilizadores possam filmar vídeos de si mesmos a dublar, dançar, falar ou atuar. Geralmente os vídeos têm em média 15 segundos de duração, podendo chegar até 3 minutos. Podem ser editados e personalizados com uma variedade de ferramentas. Nesse contexto, os utilizadores têm acesso a uma biblioteca de músicas, efeitos, filtros e frases para adicionar aos seus vídeos. Além disso, como já disse anteriormente, as pessoas também podem fazer um dueto com alguém que responda a um vídeo. Por fim, uma funcionalidade atrativa da ferramenta é a possibilidade de adicionar os seus próprios sons e conseguir criar uma tendência na plataforma.
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4: Se for cozer, assar ou preparar um prato que vai cozinhar durante uma hora ou mais, não é necessário pré-aquecer o forno. Até mesmo para pães e bolos, nunca o faça por mais de 10 minutos. Se reduzir a quantidade de tempo em que o seu forno estiver ligado numa hora por ano, poupará uma média de 2 kW de energia.
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5: Hoje recuperamos mais uma memória de infância. Lembra-se do cubo mágico? O primeiro protótipo do cubo foi fabricado em 1974, quando Erno Rubik era professor do Departamento de Desenho de Interiores da Academia de Artes e Trabalhos Manuais Aplicados de Budapeste, Hungria. Quando Rubik criou este quebra-cabeças, a sua intenção era criar uma peça que fosse perfeita no que se refere à geometria para ajudar a ilustrar o conceito da terceira dimensão aos seus alunos de arquitetura. A primeira peça que realizou foi em madeira e pintou os 6 lados com 6 cores diferentes para que, quando girasse as faces do cubo, tivesse uma melhor visualização dos movimentos. Um dia, enquanto observava o fluxo do Danúbio, Rubik teve a ideia de criar um mecanismo interno cilíndrico que permitisse a manipulação fácil do cubo de 6 faces. Cada face era dividida em 9 quadradinhos menores, resultando em 54 quadrados. Originalmente, o cubo de Rubik possuía as cores básicas, mas pode haver variações de acordo com cada fabricante. O primeiro cubo de Rubik foi feito em madeira e hoje o mais comum é encontrá-lo feito em plástico. Mas há versões de vidro, papel e outros materiais. Erno Kubik, em apenas 31 dias, conseguiu solucionar o seu quebra-cabeças. O cubo mágico é um quebra-cabeças tridimensional reinventado por este húngaro. Originalmente foi chamado de cubo mágico pelo seu inventor, mas o nome foi alterado pela Ideal Toys para cubo de Rubik. Em 1974 ganhou o prémio alemão do jogo do ano. Erno Kubik demorou um mês a resolver o cubo pela primeira vez. O cubo de Rubik tornou-se um ícone da década de 80. O cubo de Rubik é geralmente confeccionado em plástico e possui várias versões, sendo a versão 3x3x3 a mais comum, composta por 6 faces de 6 cores diferentes com arestas de aproximadamente 5,5 cm. Mas há outras versões menos conhecidas e mais complexas. É considerado um dos brinquedos mais populares do mundo, atingindo um total de 900 milhões de unidades vendidas, tal como todas as diferentes imitações. Segundo Jim Cooperman, o cubo de Rubik é um teste básico para problemas de busca e enumeração. Uma enorme área de pesquisa que abrange muita gente ligada a esta arte que trabalha em diferentes disciplinas, da inteligência artificial às operações. O cubo de Rubik permite que os pesquisadores de diferentes disciplinas com comparem os seus métodos num problema único e bem conhecido. Os movimentos executados para resolver o cubo, na realidade, são comutadores. Utilizando a teoria dos grupos, Jim Kuberman e Daniel Kruckel testaram não apenas movimentos individuais, mas também grupos de movimentos de forma a otimizar a solução. Foram 100 milhões de movimentos por segundo até chegar ao resultado final. O algoritmo que conseguisse resolver qualquer cubo de Rubik no menor número de movimentos possível é designado por Algoritmo de Deus. Em 2005, o menor número de movimentos para resolver o cubo era de 28. Em 2007, passou a ser 26. Em 2010, foi provado que o número exato era 20. Para chegar a este cálculo, alguns matemáticos, um engenheiro da Google e um programador dividiram o problema em mais de 2 bilhões de partes. A partir daí, os pesquisadores usaram a infraestrutura da companhia americana para processar os dados e chegarem à conclusão final. O recorde mundial de menor tempo para solucionar o enigma do cubo mágico era um pouco mais de 5 segundos, conseguido pelo americano Colin Burns em 27 de abril de 2015. Em novembro de 2015, Lucas Etter, com 14 anos, bateu o recorde mundial com menos de 5 segundos. Hoje, lembramos um dos brinquedos mais conhecidos dos anos 80.

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1: Liga-te ao grupo Clube 80 no Facebook, pede para aderir, escolhe e partilha comigo as tuas músicas preferidas das décadas de 70, 80 e 90. A Dina Val, que vive em Coimbra, deixou-nos um videoclipe da banda de Klaus Meine. Obrigado, Dina. Aqui está Still Loving You, dos Scorpions. Bom fim de semana.

Acreditem ou não, hoje até veio ao nosso programa alguém da realeza. O Daga, a princesa Stephanie do Mónaco no Clube 80. A próxima chama-se The Love I Lost, de Cybill. Obrigado pela paciência que tiveram em ouvir a música do século passado. Eu volto na próxima semana.

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4: O índice glicémico classifica os alimentos de acordo com a velocidade com que aumentam a glicose no sangue. Alimentos com índice mais elevado provocam uma subida mais rápida, enquanto os de índice mais baixo têm uma resposta mais gradual. No entanto, este conceito isolado não conta toda a história, já que a presença de fibra, gordura ou proteína altera a resposta glicémica de uma refeição. Por isso, olhar apenas para o índice glicémico pode ser redutor. Em geral, é mais útil

0: 3 e 1. 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
1: Olá! A rubrica que trago hoje é sobre insolação. Insolação, também conhecida como golpe de calor, é uma situação que pode ser grave e que se torna mais frequente durante os dias de temperaturas elevadas. O golpe de calor acontece quando o corpo deixa de conseguir regular a sua temperatura. Pode subir rapidamente para valores perigosos e provocar danos nos órgãos.

0: órgãos vitais, como no cérebro, no coração ou nos rins. Os sintomas incluem dor de cabeça intensa, tonturas, pele quente e seca, náuseas, confusão, fraqueza e, em alguns casos mais graves, perda de consciência. As crianças, os idosos e as pessoas com doenças crónicas são os grupos mais vulneráveis, mas qualquer pessoa pode ser afetada, especialmente durante as atividades físicas ao ar livre sob calor intenso. Para prevenir a insolação, é fundamental beber água regularmente, mesmo sem sentir sede, evitar o consumo de bebidas alcoólicas que contribuem para a desidratação, evitar a exposição solar nas horas de maior calor, usar roupa leve e clara e procurar locais frescos. Se suspeitar que alguém está a sofrer de um golpe de calor, deve levar a pessoa para um local fresco, retirar o excesso de roupa, arrefecer o corpo com água e procurar assistência médica rapidamente. Com as temperaturas elevadas, a prevenção é o melhor remédio. Cuide de si, mantenha-se hidratado e proteja-se do calor. Até à próxima rúbrica e lembre-se, pequenos cuidados podem prevenir grandes complicações.
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Olá, o meu nome é Regina e sou animadora na Biblioteca Municipal de Pombal. Escolhi esta música porque este compositor e intérprete marcou a minha adolescência com a sua irreverência e originalidade. E esta música tem um ritmo que considero inebriante e uma letra que me interpela pela sua universalidade. A primeira coisa que me vem à cabeça quando ouço esta música é quer dançar. Sendo uma música com 40 anos, continua a ser uma favorita, tanto pela música como pela letra. Esta música é, numa só palavra, viva. A música da minha vida é Estou Além, de António Variações.

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7: Há uma década, Zoolander e Ansel eram os modelos masculinos mais requisitados pelos grandes estilistas da época. Hoje, por mais que lhes custe aceitar, ambos sabem que já não há lugar para eles nesta indústria. O mundo da alta costura mudou radicalmente, assim como os conceitos de beleza, hoje mais virados para a androginia. Mas quando várias personalidades famosas começam a aparecer mortas com o célebre olhar Blue Steel, outrora uma imagem da marca Zoolander, Valentina, uma agente da Interpol, pede-lhes ajuda para

0: Zoolander 2 conta com a participação de imensas estrelas e é hoje a sugestão do 95.
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0: Quer saber quantos graus estão agora em Pombal?
4: 16 graus.

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1: Olá! O que faz um ateu assumido na comitiva de uma viagem do Papa Francisco? Esta é a questão que de imediato o autor se coloca e por arrasto nos colocamos. O autor foi convidado pelo responsável pela Libreria Editrice Vaticana, a editora da Santa Sé, a acompanhar o Papa na sua deslocação à Mongólia e escrever um livro sobre esta viagem. Era uma iniciativa pioneira do Dicastério para a Comunicação, do Vaticano, que deixava ao autor a liberdade total. Ao longo do livro, o autor vai conhecendo diversas figuras do Vaticano, entre os quais o cardeal José Tolentino Mendonça, jornalistas que fazem cobertura das notícias da Santa Sé, missionários, freiras, entre outros, e procura, por seu intermédio, compreender quem é o Papa, o que define a Igreja Católica atualmente, como funciona o Estado do Vaticano ou porquê visitar um país cuja comunidade cristã é reduzida, sendo a comunidade católica limitada a alguns poucos milhares de mongóis. A viagem ficou condicionada à possibilidade de o autor poder falar pessoalmente com Bergoglio e colocar-lhe uma questão específica. A busca desta e de outras respostas será o fio condutor de um livro que une as preocupações pessoais do escritor às da sociedade atual, no que à espiritualidade diz respeito. O livro de hoje chama-se O Louco de Deus no Fim do Mundo e foi escrito em 2025 por Javier Cercas, autor espanhol de Cáceres, membro da Real Academia Espanhola. Boas ondas de leitura!
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1: A investigação publicada na revista Científica Online PLOS ONE acrescenta uma nova dimensão ao debate sobre como começou e evoluiu a linguagem, mostrando que os babuínos possuem uma língua e uma laringe que lhes permite fazer uma série de sons de vogais. É a primeira vez que mostramos isso num primata não humano, disse Joel Feigot, coautor da investigação e investigador do Centro Nacional de Pesquisa Científica de França. Acrescentou ainda que tal facto sugere que a fala humana tem uma longa história evolutiva e surgiu muito antes do homem moderno. Muitos cientistas acreditam que é relativamente recente a origem da linguagem. Estará entre 70 e 100 mil anos, tal como revela um documento do Centro de Pesquisa. No entanto, o estudo admite que as habilidades de articulação para a fala podem remontar a 25 milhões de anos, até o último antepassado comum partilhado entre humanos e macacos, conhecido como Cercopithecoidae. Alguns cientistas argumentaram que os primatas não-humanos, como também o homem de Neandertal e crianças com menos de um ano, eram incapazes de fazer sons diferenciados necessários para a linguagem devido a terem a laringe muito alta. Para testar a teoria dos babuínos, os pesquisadores analisaram mais de 1.300 vocalizações emitidas por 15 exemplares, machos e fêmeas, do Centro de Primatas de Rosay-sur-Arc, em França, exemplares esses originários da Guiné-Conakry. O estudo admite que é intrigante a capacidade dos babuínos, mas que a mesma não implica necessariamente que eles consigam falar.
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1: A 12 de julho de 1913, são fixadas as portagens na ponte Dom Luís I entre o Porto e Vila Nova de Gaia. As ilhas de São Tomé e Príncipe estiveram desabitadas até 1470, quando os navegadores portugueses João de Santarém e Pedro Escobar as descobriram. Foi uma colónia de Portugal até à sua independência, a 12 de julho de 1975. É um dos membros da Comunidade dos Países de Língua Portuguesa, conhecido por CPLP. Em 1962, a banda inglesa Rolling Stones sobe ao palco pela primeira vez. Aconteceu no Marquee Club, em Londres. Em 2006, Israel bombardeia o sul do Líbano, dando início à Segunda Guerra no Líbano. Em 2013, Malala Yousafzai discursa na sede das Nações Unidas em Nova York, exigindo o acesso à educação em todo o mundo. No ano seguinte, iria receber o Prémio Nobel da Paz com apenas 16 anos.
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0: A divulgação da recente revisão em alta pelo INE da estimativa da população residente no país levou alguns economistas a assinalarem o efeito negativo dessa mudança, que pode vir a ter efeitos no PIB per capita português, apesar do Instituto Nacional de Estatística alertar que será preciso esperar pelos dados da revisão do emprego e do PIB para melhor perceber os efeitos imediatos. Portugal vinha perdendo população nas últimas décadas. De acordo com os últimos censos, a população portuguesa rondava os 10 milhões, número que se admitia poder subir, mercê do número de imigrantes, para mais de 700. Agora, com a revisão feita pelo INE, o número de imigrantes sobe para 1,5 milhão, fixando a população residente entre os 11 e 12 milhões. A discussão relativa à imigração, que já vinha gerando alguma polémica nos meios político-partidários, atingiu mais notoriedade com o anúncio do aumento significativo de imigrantes, que só terá surpreendido quem não anda na rua e não frequente cafés e restaurantes, não repara os trabalhadores dos vários setores da atividade económica, seja na agricultura, no turismo, comércio, lares de idosos e mesmo nas áreas tecnológicas e financeiras. Os imigrantes preenchem as vagas que os portugueses não querem. Não fossem eles, e a economia nacional estaria bem pior, a segurança social, para a qual contribuem como qualquer outro trabalhador nacional, caminharia já para a falência. A população nativa envelhece, e os mais novos, profissionalmente mais qualificados, optam pelo estrangeiro em busca de melhores salários. As mordomias que a governação lhes oferece não compensam a qualidade de vida proporcionada pelos novos países de acolhimento. O problema não está na imigração propriamente dita, mas a forma como ele não tem sido devidamente integrada. É falacioso afirmar, como fez o ministro Leitão Amaro, que os problemas da educação, da habitação, da saúde, dos serviços públicos se devem ao aumento da imigração. No fórum do Banco Central Europeu, realizado recentemente em Sintra, Giovanni Perry, professor da Universidade da Califórnia, com base em dados da OCDE, refere-se aos elevados níveis de entrada de estrangeiros nos países europeus para considerar que, tendo em conta que muitos desses países estão a enfrentar uma redução da sua população em idade ativa e ao seu envelhecimento demográfico, estes imigrantes estão, em muitos casos, a substituir parte da população e a ocupar uma parte da população jovem que está a desaparecer. Lembrando que a Portugal chegam muitos imigrantes com qualificações relativamente elevadas nos seus países de origem e que aqui acabam por desempenhar tarefas abaixo do seu nível de qualificação, Giovanni Parra sublinha que, a longo prazo, o impacto é muito positivo com a sua progressão profissional dos imigrantes no crescimento das empresas e outros mecanismos de eficiência que contribuem para uma maior produtividade. Apontando dados do relatório da OCDE, baseado numa amostra de 38 países, Giovanni Parra demonstra que a imigração proveniente de países não pertencentes à OCDE tem sido impulsionador significativo do crescimento do PIB por trabalhador, principalmente através do maior investimento, acrescentando que, em economias avançadas na idade, os dados são consistentes com a imigração, não só a ajudar a resolver problemas demográficos, como também a contribuir para aumentar a produtividade mais do que aquela que acontece com a população nativa. Uma imigração planeada, em que se aposta numa combinação adequada de imigração qualificada e imigração não qualificada, é para Giovanni Parra a política mais eficaz. Apontar aos imigrantes todas as causas da má eficiência governativa, de ameaças à identidade nacional, não é o melhor caminho para a resolução dos vários problemas com que Portugal se debate. Veja-se o caso de Espanha. 28% do crescimento da produtividade nos últimos 10 anos foi devido à imigração. Um exemplo que nos deve levar a refletir toda esta problemática, na certeza de que Portugal cresce com a imigração.
1: Foi a opinião de Alfredo Faustino. Alfredo Faustino.
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0: 5 e 2. 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
4: Este é o 2 Minutos para os Direitos Humanos, uma rúbrica da Amnistia Internacional. A Amnistia Internacional apela às autoridades da Venezuela e à comunidade internacional para que façam tudo ao seu alcance para ajudar as pessoas afetadas pelos sismos de 24 de junho. Sem acesso livre à informação e a revogação da lei anti-ONG poderão permitir um plano de resposta de socorro eficaz. Um novo relatório da Amnistia Internacional documenta como o governo da Geórgia utilizou a desinformação como arma para justificar a repressão e difamar os críticos. Foram aprovadas novas leis para processar opositores e reprimir protestos contra o partido Sonho Georgiano no poder. As autoridades da Arábia Saudita executaram quase 100 pessoas este ano, incluindo pelo menos 61 por crimes relacionados com drogas. A última execução ocorreu a 18 de junho. Os cidadãos estrangeiros são os mais afetados pela aplicação da pena de morte no país. Um grupo armado apoiado pelo exército congolês matou e torturou civis, saqueou bens e raptou mulheres para as transformar em escravas sexuais. Os crimes de guerra ocorreram no território de Rutshuru, no leste da República Democrática do Congo. 6 milhões de pessoas em todo o mundo são convidadas a assinar uma petição para exigir justiça para as vítimas e sobreviventes do conflito no país. A Amnistia Internacional insta as instituições da União Europeia e os Estados-membros a abandonarem os seus planos de deportar pessoas para o Afeganistão. Insta também as entidades a pôr fim a qualquer cooperação em matéria de readmissão com as autoridades de facto dos talibãs.
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6: A biblioteca da Universidade de Cambridge anunciou o desaparecimento dos cadernos de Charles Darwin, avaliados em milhões de euros, e lançou um apelo mundial para os livros. Encadernados em couro, que incluem o esboço da árvore da vida do autor, A Origem das Espécies. Recentemente, os cadernos foram deixados anonimamente no chão da biblioteca de Cambridge, dentro de um saco presente cor-de-rosa brilhante, na caixa azul original em que estavam guardados. No envelope castanho estava escrita uma pequena mensagem. Bibliotecário, Feliz Páscoa. Seguiu-se um período de 5 dias entre encontrar o pacote e a polícia conceder permissão para abrir a película de plástico que os envolvia, examinar os cadernos e confirmar se eram genuínos. Os blocos de notas datam da década de 1830, depois de Darwin voltar das Ilhas Galápagos. Numa página, há um desenho, um esboço fino de uma árvore, que ajudou a inspirar a teoria da evolução, que mais de 20 anos depois se tornou central no trabalho inovador A Origem das Espécies. Os manuscritos foram vistos pela última vez em dezembro de 2000, após um pedido interno para removê-los do cofre das coleções especiais da biblioteca para serem fotografados.
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2: The Everly Brothers.

0: 10 anos depois da sua famosa ruptura e 13 depois do lançamento do seu último álbum oficial, os extraordinários irmãos Phil e Don Everly decidiram exorcizar os seus antigos demónios e cantar novamente aquelas músicas maravilhosas que tanto influenciaram as várias gerações dos ídolos do pop, dos Beatles e The Hollies, até Simon & Garfunkel e The Eagles. O milagre do seu reencontro ocorreu numa noite de setembro de 83, no Royal Albert Hall de Londres. Os Everly Brothers apresentaram-se com uma série de músicos sensacionais, dos quais se destacam o teclista Pete Wakefield e o guitarrista e antigo líder do grupo Heads, Hands and Feet, Albert Lee. E claro, a magia voltou.
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0: sorriso melódico, o bom gosto vocal, as ternas baladas com um ar country e impressionista, as fantasias românticas que tanto tinham influenciado as estrelas do pop e do rock. Que melhor música para abrir um espetáculo da maior dupla do pop branco da história do que O Preço do Amor, The Price of Love. Logo depois surgem todas essas formidáveis músicas sobre amores impossíveis e doces sofrimentos, verdadeiras joias do pop como Take a Message to Mary, Crying in the Rain e Bye Bye Love, que permanecem escondidas na nossa memória coletiva, que os irmãos Everly cantam com uma delicadeza muito subtil.
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A dupla foi construindo a sua fama, realizando um trabalho musical muito particular e a imagem inconfundível de mitos do rock, pioneiros do rock and roll, figuras nostálgicas do passado. Depois de os ouvirmos, os adjetivos diluem-se e fica apenas o mistério destas músicas e destas vozes imortais. Músicas e vozes que nos mostram o segredo mais oculto do pop. 3 minutos e um belo refrão bastam para a glória total.

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1: Hamster é uma designação comum a diversos pequenos mamíferos roedores da subfamília Cricetinae. Possuem grandes dentes incisivos que estão em constante crescimento e necessitam de estar sempre a roer para evitar que cresçam demais. O tempo de vida médio dos hamsters é de 2 anos, sem acasalamento. Contudo, alguns podem viver até 3 ou 4 anos, dependendo da espécie. Existem diferentes espécies de hamsters espalhados por todo o mundo e muitos deles habitam regiões semidesertas, onde vivem em tocas. Estas tocas são formadas por vários túneis e câmaras que são utilizadas para armazenar comida e para dormir. Os hamsters são animais noturnos. Dormem durante o dia quente e ficam acordados à noite quando está mais fresco. Eles veem muito mal, mas têm o olfato apurado e uma excelente audição. Muitas espécies de hamsters têm as bochechas dilatáveis, isto é, bochechas que aumentam de tamanho, onde eles podem carregar comida e forragem para ser guardada na toca. Há poucas espécies de hamsters que são criadas como animais de estimação, mas atualmente o hamster é um dos mais populares animais de estimação em vários países, por ser um animal dócil e carinhoso. As principais espécies que são criadas como animais domésticos são o anão russo e o sírio. A primeira espécie apresenta uma pelagem de listas pretas e brancas. Já o sírio tem um corpo alongado e pelagem de cores variadas, o branco, o preto ou o castanho claro. Apesar de ser de comportamento individualista, mesmo com os da própria espécie, o hamster pode ser condicionado a aprender alguns truques, utilizando-se para isso a tática de oferecer recompensas. São animais independentes, pois não precisam de cuidados como banhos nem vacinas, e tendo uma gaiola confortável com comida de qualidade e água limpa, vão viver sem nenhum problema.
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1: E em Pombal estão agora
2: 16 graus.

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1: O Danúbio é o grande eixo natural que atravessa a Hungria e dá forma a várias das suas cidades, especialmente Budapeste. Ao longo das suas margens, desenvolve-se grande parte da vida urbana, desde passeios pedonais até zonas de lazer e miradouros. O rio não é apenas uma paisagem, mas também um elemento central da identidade do país. Durante o dia, é comum ver pessoas a caminhar, a correr ou simplesmente a descansar junto à água. À noite, a iluminação dos edifícios refletida no rio cria um cenário muito característico e calmo. O Danúbio liga diferentes regiões e cidades europeias, mas em Budapeste ganha um papel ainda mais especial, funcionando como uma linha visual e cultural que organiza toda a cidade.
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1: Se trabalha durante a noite, está no sítio certo. As noites são para dormir, mas não para todos. Por isso, temos uma seleção musical especial que vamos completando com algumas das nossas rubricas para que quem faz das noites os seus dias de trabalho se sinta revigorado e animado. Obrigada por estar desse lado.

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sentido das palavras, um olhar mais positivo sobre a vida. Não permita que a infelicidade se torne um hábito na sua vida. Às vezes, é preciso darmos um grito de revolta para dizermos a nós mesmos que as coisas não podem continuar assim. Qualquer mudança que possa acontecer tem de partir primeiro do seu interior. Se certas pessoas não lhe estão a fazer bem, chegou o momento de as deixar para trás. Se sente que o rumo que está a seguir é o errado, é agora a oportunidade de procurar um alternativo. O importante é não pensar o que está mal terá de permanecer assim internamente, pois estamos sempre a tempo de mudar para melhor. Pense nisto e seja feliz.

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0: bom.
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3: O ciclo menstrual pode influenciar a forma como o corpo responde à alimentação e ao exercício. Na fase lútea, por exemplo, algumas mulheres podem sentir maior apetite ou necessidade de alimentos mais energéticos. Também pode haver pequenas alterações na retenção de líquidos e na sensibilidade à insulina. O ferro torna-se particularmente importante durante e após a menstruação devido às perdas sanguíneas. No entanto, estas variações são individuais e nem todas as mulheres sentem mudanças significativas. Em geral, adaptar a alimentação ao ciclo pode ser útil, mas sem rigidez excessiva.
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1: Tal como é a tradição da Apple, a empresa deverá realizar no mês de setembro um evento dedicado à apresentação de novos produtos que serão lançados na segunda metade do ano. De acordo com a Bloomberg, entre eles devem estar bem mais do que os novos iPhones. A publicação afirma que a Apple planeia anunciar neste evento um novo iPad Pro e também um novo MacBook Pro. De acordo com as informações disponíveis, o MacBook Pro que será anunciado será um modelo de entrada, que alegadamente contará com um design totalmente novo, que o aproxima dos modelos mais premium. Quanto ao novo iPad Pro, a publicação afirma que a Apple está atualmente a trabalhar em 4 modelos para o tablet, os quais estarão equipados com chips mais poderosos. O novo iPad Pro deverá estar equipado com um novo sistema para uma gestão térmica mais eficiente, que deverá reduzir as situações de sobreaquecimento. Ainda teremos de aguardar um pouco mais para sabermos o que a Apple está a preparar, mas é possível que surjam mais rumores ao longo dos próximos tempos.
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0: E em Pombal estão agora
2: 16 graus.

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0: domingo a todos os que nos acompanham. A melhor música para preparar uma boa semana. Deixe-se ficar.
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1: Olá, o meu nome é Regina e sou animadora na Biblioteca Municipal de Pombal. Escolhi esta música porque este compositor e intérprete marcou a minha adolescência com a sua irreverência e originalidade. E esta música tem um ritmo que considero inebriante e uma letra que me interpela pela sua universalidade. A primeira coisa que me vem à cabeça quando ouço esta música é quer dançar. Sendo uma música com 40 anos, continua a ser uma favorita, tanto pela música como pela letra. Esta música é, numa só palavra, viva. A música da minha vida é Estou Além, de António Variações.

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1: Quer saber que horas são?
2: 7.

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2: Estão abertas as candidaturas ao Fundo Pombal Solidário. Saiba mais pormenores já a seguir.
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2: Já se encontram disponíveis as candidaturas ao Fundo Local Pombal Solidário através da plataforma digital pombal-solidario.lovable.app, uma solução que o município diz ser simples e intuitiva, que permite formalizar de forma célere os pedidos de apoio. Podem candidatar-se particulares, associações e microempresas do Conselho de Pombal, afetados pela tempestade Christine e que não tenham sido abrangidos por outros mecanismos de apoio existentes. Na mesma plataforma está também acessível o regulamento do fundo, que estabelece as condições de acesso, os critérios de elegibilidade e demais informações relevantes. O Fundo Local Pombal Solidário foi criado com o propósito de reforçar a resposta destinada à recuperação do concelho na sequência dos impactos provocados pelas intempéries que atingiram o território no início do ano, complementando as medidas já entretanto implementadas. Esta iniciativa resulta de uma parceria entre o Rotary Clube de Pombal e o Lions Clube de Pombal Marquês de Pombal, entidades responsáveis pela gestão do fundo, em articulação com a estrutura de missão e com o apoio institucional do município de Pombal. A disponibilização do formulário de candidatura representa mais um passo no processo de apoio às famílias, instituições e agentes económicos afetados, reforçando o compromisso coletivo com a recuperação do Conselho de Pombal, lê-se numa nota do município de Pombal. Um militar da Brigada de Trânsito da GNR foi atropelado mortalmente por um veículo no IC2 na noite de sexta-feira em Redondas, no concelho de Alcobaça. O militar da Brigada de Trânsito de Leiria estava a controlar o trânsito junto de um caminhão que se havia incendiado pouco antes e cerca das 23h20 foi atropelado por um condutor que não parou no local, mas depois regressou e apresentou-se junto das autoridades, tendo sido detido. O condutor apresentava uma taxa de alcoolemia superior a 1,2 gramas por litro, que é considerado um crime punível com pena de prisão. O caso verificou-se ao quilómetro 88 do IC2, perto da localidade de Redondas, na freguesia de Turquel, e no momento do acidente o incêndio já estava extinto. O ministro da Administração Interna lamentou a morte por atropelamento de um militar, defendendo que nenhuma vida deve ser perdida por indiferença, negligência ou irresponsabilidade, e advertindo que todos os cidadãos têm o dever de respeitar e cumprir as ordens dos agentes de autoridade e evitar comportamentos que coloquem a sua vida ou integridade física em risco. Um militar de 29 anos, natural de Faf, perdeu a vida enquanto cumpria o seu dever na regularização do trânsito. O Ministério deixou em nome do Governo uma palavra de solidariedade e sentidas condolências à família, aos amigos, à Guarda Nacional Republicana e, em particular, aos militares do Destacamento de Trânsito de Leiria. Também o Comando Territorial da GNR de Leiria manifestou o seu pesar. Neste momento de dor imensa, manifestamos as nossas mais sentidas e sinceras condolências à sua família, amigos e a todos os camaradas que com ele partilharam o dia-a-dia e o serviço. Parte deixando-nos o exemplo da dedicação e do profissionalismo com que serviu a nossa instituição e o país. A sua memória permanecerá entre nós. A Unidade Local de Saúde de Coimbra quer criar unidades de saúde familiar em Castanheira de Pera e Pedrógão Grande, disse a agência Lusa à diretora clínica para os cuidados de saúde primários. Há outra coisa em que nós estamos a trabalhar, que é trabalhar as unidades no sentido de as tornar unidades de saúde familiar, fazer uma reorganização, porque isso atrai os médicos de família, começou por explicar Inês Rosendo, após uma reunião de trabalho com autarcas da Comunidade Intermunicipal da Região de Leiria, em Alveiazre, onde esteve juntamente com o presidente da Unidade Local de Saúde de Coimbra. Inês Rosendo referiu que estão em curso algumas reuniões no sentido destas equipas desta região se tornarem unidades de saúde familiar. algumas já são, em Figueiró dos Vinhos já há, em Alveiazre já há, e Ancião também, mas Castanheira de Pera e Pedrógão Grande eram as duas que ainda não tinham a dotação completa de médicos, por isso nem sequer conseguiam avançar para este tipo de unidade, esclareceu. Segundo esta responsável, aquelas estão motivadas para criar unidades de saúde familiares porque isso atrai os médicos para esta região. E mesmo que não sejam sempre os mesmos médicos durante 30 anos, quando uns saem, entram outros, interessa é ter sempre médico de família nesta região, frisou, notando que as unidades de saúde familiares, pela organização e pelos incentivos que também incluem, fazem com que as pessoas fiquem. O presidente da direção da ANEFA, Associação Nacional de Empresas Florestais, Agrícolas e do Ambiente, considerou que levará pelo menos 2 anos para retirar a madeira e limpar a zona mais afetada pela Depressão Christine e que limpeza tem sido confundida com gestão florestal. Ninguém vai conseguir limpar nada na zona da Christine enquanto a madeira não for tirada. Nós temos 2 anos, pelo menos, de trabalho para tirar a madeira e só depois de a madeira sair é que se pode limpar, afirmou Pedro Serra Ramos. O presidente da direção da ANEFA falava numa audição da Comissão Parlamentar de Inquérito aos Negócios dos Incêndios Rurais e lamentou como a obrigação de limpar as zonas afetadas foi comunicada aos proprietários florestais. Para Serra Ramos, quando se ameaçou os proprietários florestais da zona afetada pela tempestade do final de janeiro, que se não limpassem até ao final de junho, seriam multados com valores muito mais altos do que nos anos anteriores, isso foi uma falta de sensibilidade perante o que a população está a passar. A ANEFA, que representa cerca de 1000 empresas da área florestal, sempre teve uma posição muito crítica em relação aos fogos rurais por ser associada à floresta e assim prejudicar o setor, quando o fogo não é um problema da floresta, é um problema na floresta. Não são as árvores que se incendeiam, sem mais nem menos. É um problema na floresta, quando o fogo entra na floresta e, sobretudo, se acontece como nos dias de hoje, em que a floresta tem problemas de gestão e, tendo problemas de gestão, torna-se difícil de controlar a situação, apontou. E assim chega ao fim este serviço noticioso. Fique bem, tenha um bom domingo.
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14: A 12 de julho de 1913, são fixadas as portagens na ponte Dom Luís I entre o Porto e Vila Nova de Gaia. As ilhas de São Tomé e Príncipe estiveram desabitadas até 1470, quando os navegadores portugueses João de Santarém e Pedro Escobar as descobriram. Foi uma colónia de Portugal até à sua independência, a 12 de julho de 1975. É um dos membros da Comunidade dos Países de Língua Portuguesa, conhecido por CPLP. Em 1962, a banda inglesa Rolling Stones sobe ao palco pela primeira vez. Aconteceu no Marquee Club, em Londres. Em 2006, Israel bombardeia o sul do Líbano, dando início à Segunda Guerra no Líbano. Em 2013, Malala Yousafzai discursa na sede das Nações Unidas em Nova Iorque, exigindo o acesso à educação em todo o mundo. No ano seguinte, iria receber o Prémio Nobel da Paz com apenas 16 anos.
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1: California Girls é uma canção da banda norte-americana The Beach Boys, que faz parte do seu álbum Summer Days and Summer Nights. Escrita por Brian Wilson e Mike Love, a canção descreve um apreço pelas qualidades das raparigas em todo o mundo e o desejo do narrador de que todas elas possam estar no seu estado natal, a Califórnia. Entre as qualidades que o narrador aprecia estão meninas da Costa Leste, por serem hip, meninas do Sul, pela forma como falam, as meninas do Norte, pela maneira como beijam, e a filha do agricultor do Centro-Oeste, por o fazer sentir-se bem. A Costa Oeste é evocada pelo seu sol e raparigas bronzeadas, com uma referência adicional a um biquíni francês na ilha do Hawaii. No final, declara que após a experiência de ver todo o tipo de raparigas de todo o mundo, considera as dos Estados Unidos as mais bonitas. Segundo Mike Love, a letra foi inspirada na primeira digressão da banda pela Europa e Reino Unido, em novembro de 1964. Todavia, confessou sentir que a letra não transmitia a mensagem que pretendia inicialmente, pois a ideia era que a música fosse um tributo às raparigas de todo o mundo e não apenas às dos Estados Unidos, e muito menos às da Califórnia. Editada em single, a canção alcançou o número 3 na Billboard Hot 100 nos Estados Unidos e foi top 10 em vários outros países, tornando-se uma das canções mais bem-sucedidas do grupo a nível global. 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
1: Quer saber quantos graus estão agora em Pombal?
2: 17 graus.

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1: A divulgação da recente revisão em alta pelo INE da estimativa da população residente no país levou alguns economistas a assinalarem o efeito negativo dessa mudança, que pode vir a ter efeitos no PIB per capita português, apesar do Instituto Nacional de Estatística alertar que será preciso esperar pelos dados da revisão do emprego e do PIB para melhor perceber os efeitos imediatos. Portugal vinha perdendo população nas últimas décadas. De acordo com os últimos censos, a população portuguesa rondava os 10 milhões, número que se admitia poder subir, mercê do número de imigrantes, para mais de 700. Agora, com a revisão feita pelo INE, o número de imigrantes só para 1,5 milhão, fixando a população residente entre os 11 e 12 milhões. A discussão relativa à imigração, que já vinha gerando alguma polémica nos meios político-partidários, atingiu mais notoriedade com o anúncio do aumento significativo de imigrantes, que só terá surpreendido quem não ande na rua e não frequente cafés e restaurantes, não repara os trabalhadores dos vários setores da atividade económica, seja na agricultura, no turismo, comércio, lares de idosos e mesmo nas áreas tecnológicas e financeiras. Os imigrantes preenchem as vagas que os portugueses não querem. Não fossem eles, e a economia nacional estaria bem pior, a segurança social, para a qual contribuem como qualquer outro trabalhador nacional, caminharia já para a falência. A população nativa envelhece, e os mais novos, profissionalmente mais qualificados, optam pelo estrangeiro em busca de melhores salários. As mordomias que a governação lhes oferece não compensam a qualidade de vida proporcionada pelos novos países de acolhimento. O problema não está na imigração propriamente dita, mas a forma como ele não tem sido devidamente integrada. É falacioso afirmar, como fez o ministro Leitão Amaro, que os problemas da educação, da habitação, da saúde, dos serviços públicos se devem ao aumento da imigração. No Fórum do Banco Central Europeu, realizado recentemente em Sintra, Giovanni Perry, professor da Universidade da Califórnia, com base em dados da OCDE, referiu-se aos elevados níveis de entrada de estrangeiros nos países europeus para considerar que, tendo em conta que muitos desses países estão a enfrentar uma redução da sua população em idade ativa e ao seu envelhecimento demográfico, estes imigrantes estão, em muitos casos, a substituir parte da população e a ocupar uma parte da população jovem que está a desaparecer. Lembrando que a Portugal chegam muitos imigrantes com qualificações relativamente elevadas nos seus países de origem e que aqui acabam por desempenhar tarefas abaixo do seu nível de qualificação, Giovanni Parra sublinha que, a longo prazo, o impacto é muito positivo com a sua progressão profissional dos imigrantes no crescimento das empresas e outros mecanismos de eficiência que contribuem para uma maior produtividade. Apontando dados do relatório da OCDE, baseado numa amostra de 38 países, Giovanni Parra demonstra que a imigração proveniente de países não pertencentes à OCDE tem sido impulsionador significativo do crescimento do PIB por trabalhador, principalmente através do maior investimento, acrescentando que, em economias avançadas na idade, os dados são consistentes com a imigração, não só a ajudar a resolver problemas demográficos, como também a contribuir para aumentar a produtividade mais do que aquela que acontece com a população nativa. Uma imigração planeada, em que se aposta numa combinação adequada de imigração qualificada e imigração não qualificada, é para Giovanni Parra a política mais eficaz. Apontar aos imigrantes todas as causas da má eficiência governativa, de ameaças à identidade nacional, não é o melhor caminho para a resolução dos vários problemas com que Portugal se debate. Veja-se o caso de Espanha. 28% do crescimento da produtividade nos últimos 10 anos foi devido à imigração. Um exemplo que nos deve levar a refletir toda esta problemática, na certeza de que Portugal cresce com a imigração.
0: Foi a opinião de Alfredo Faustino. 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
1: O estudo realizado com mais de 6 milhões de pessoas durante 11 anos evidenciou que há uma associação entre a demência e o viver perto de uma rua ou estrada principal muito movimentada. O estudo, realizado por investigadores

0: A corporação canadiana Public Health Ontario revela que viver perto de uma estrada que está muitas vezes congestionada aumenta o risco de Alzheimer e de outras formas de demência em mais de 12%. Comparativamente com quem vivia a 300 metros dessas estradas principais, quem vivia a 50 metros do trânsito tinha um risco 7% maior de desenvolver demência. E para as pessoas que viviam numa cidade grande e moravam numa localização urbana perto de uma estrada movimentada, o risco de demência podia atingir os 12%. Já para quem morava a mais de 200 metros, não houve provas de uma relação com a condição. De acordo com o jornal Mirror, os cientistas apontam para que a exposição prolongada à poluição do ar e ao barulho do trânsito pode contribuir para o encolhimento do cérebro e originar danos mentais. Outros resultados do estudo sugeriam uma relação entre a demência e a exposição a dois poluentes comuns com origem no trânsito, o dióxido de nitrogênio e partículas finas de fuligem, gerados pelos motores a diesel.
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1: O que é a página For You do TikTok? Ao fazer o download da aplicação, vai deparar-se com a página principal do TikTok, conhecida como For You, para você, em português. Nela, o algoritmo da plataforma vai entender o gosto do utilizador e enviando vários vídeos de acordo com o interesse da pessoa. Não existe uma regra para aparecer na For You Page. No entanto, em muitos casos, os vídeos mostrados são aqueles que viralizam na plataforma. Mas também há casos em que hashtags específicas começam a fazer sucesso e podem impulsionar os vídeos na rede social.
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12: Olá. O que faz um ateu assumido na comitiva de uma viagem do Papa Francisco? Esta é a questão que de imediato o autor se coloca e por arrasto nos colocamos. O autor foi convidado pelo responsável pela Libraria Editrice Vaticana, a editora da Santa Sé, a acompanhar o Papa na sua deslocação à Mongólia e escrever um livro sobre esta viagem. Era uma iniciativa pioneira do Dicastério para a Comunicação, do Vaticano, que deixava ao autor a liberdade total. Ao longo do livro, o autor vai conhecendo diversas figuras do Vaticano, entre as quais o cardeal José Tolentino Mendonça, jornalistas que fazem cobertura das notícias da Santa Sé, missionários, freiras, entre outros, e procura, por seu intermédio, compreender quem é o Papa, o que define a Igreja Católica atualmente, como funciona o Estado do Vaticano ou porquê visitar um país cuja comunidade cristã é reduzida, sendo a comunidade católica limitada a alguns poucos milhares de mongóis. A viagem ficou condicionada à possibilidade de o autor poder falar pessoalmente com Bergoglio e colocar-lhe uma questão específica. A busca desta e de outras respostas será o fio condutor de um livro que une as preocupações pessoais do escritor às da sociedade atual, no que à espiritualidade diz respeito. O livro de hoje chama-se O Louco de Deus no Fim do Mundo e foi escrito em 2025 por Javier Cercas, autor espanhol de Cáceres, membro da Real Academia Espanhola. Boas ondas de leitura!
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3: Nesta edição dos Álbuns da Década, estamos nos anos 70 e em fevereiro de 1974 foi lançado o álbum What Were Once Vices Are Now Habits dos Doobie Brothers, que nessa década vendeu 2 milhões de cópias.

Apesar da forte reputação de atuação ao vivo e dos singles de êxito dos Doobie Brothers, este lançamento foi considerado pelos críticos e por alguns fãs como algo desapontante, apesar da presença dos Memphis Horns, mobilizados para reforçarem o som tanto na gravação como em concerto, e do ex-membro do Steely Dan, Jeff Baxter, que se juntou à banda, ainda que de forma não oficial, imediatamente antes do álbum.

Fire, não lançado como lado A no Reino Unido. Uma canção poderosa, embora surpreendente no primeiro lugar, que exibia o talento vocal da banda, bem como a sua perícia instrumental. Foi também o primeiro êxito nas tabelas, a contar com Pat Simmons, também autor da canção, como vocalista principal.

Hoje falamos no álbum What Were Once Vices Are Now Habits dos The Doobie Brothers, que foi lançado em fevereiro de 1974 e nessa década vendeu 2 milhões de cópias, o que o colocou no número 97 nos 100 mais vendidos. Foi produzido por Ted Templeman e gravado em Hollywood, San Francisco e Burbank, nos Estados Unidos da América, e foi lançado em todo o mundo pela Warner Brothers. O álbum tem a duração de 44 minutos e conta com 12 músicas: Song to See You Through, Spirit, Pursuit on 53rd Street, Blackwater, Eyes of Silver, Road Angel, You Just Can't Stop It, Tell Me What You Want, Down in the Track, Another Park, Another Sunday, Daughters of the Sea e Flying Clouds.

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9: E agora, informação horária.
8: 8:42.

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1: Os banhos termais de Széchenyi são um dos espaços mais emblemáticos de Budapeste e uma das maiores casas termais da Europa. Localizados no parque da cidade, destacam-se pela arquitetura em estilo neo-barroco e pelas grandes piscinas exteriores que podem ser utilizadas durante todo o ano. A água quente natural é rica em minerais e faz parte da tradição húngara de bem-estar e relaxamento. Este é um espaço muito frequentado, tanto por locais como por visitantes, sendo comum ver pessoas a jogar xadrez dentro das piscinas ou simplesmente a relaxar nas águas quentes, mesmo no inverno. A experiência combina saúde, lazer e tradição num único ambiente, onde o contraste entre o frio exterior e a água quente cria uma sensação muito particular.
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2: E em Pombal estão agora
3: 19 graus.

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1: Evite encher as panelas com muita água para cozinhar, porque irá apenas prolongar o tempo de fervura e gastar energia desnecessariamente. E para poupar mais energia, deve adequar o tamanho da panela à boca do fogão onde vai cozinhar e tape sempre a panela.
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4: Este é o 2 Minutos para os Direitos Humanos, uma rúbrica da Amnistia Internacional. A Amnistia Internacional apela às autoridades da Venezuela e à comunidade internacional para que façam tudo ao seu alcance para ajudar as pessoas afetadas pelos sismos de 24 de junho. Só o acesso livre à informação e a revogação da lei anti-ONG poderão permitir um plano de resposta de socorro eficaz. Um novo relatório da Amnistia Internacional documenta como o governo da Geórgia utilizou a desinformação como arma para justificar a repressão e difamar os críticos. Foram aprovadas novas leis para processar opositores e reprimir protestos contra o partido Sonho Georgiano no poder. As autoridades da Arábia Saudita executaram quase 100 pessoas este ano, incluindo pelo menos 61 por crimes relacionados com drogas. A última execução ocorreu a 18 de junho. Os cidadãos estrangeiros são os mais afetados pela aplicação da pena de morte no país. Um grupo armado apoiado pelo exército congolês matou e torturou civis, saqueou bens e raptou mulheres para as transformar em escravas sexuais. Os crimes de guerra ocorreram no território de Rutshuru, no leste da República Democrática do Congo. 6 milhões de pessoas em todo o mundo são convidadas a assinar uma petição para exigir justiça para as vítimas e sobreviventes do conflito no país. A Amnistia Internacional insta as instituições da União Europeia e os Estados-membros a abandonarem os seus planos de deportar pessoas para o Afeganistão. Insta também as entidades a pôr fim a qualquer cooperação em matéria de readmissão com as autoridades de facto dos talibãs.

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1: Sanjeev e Sadhana Prasad pediram uma compensação no valor de 650 mil dólares, cerca de 620 mil euros ao filho, no caso de este não lhes dar um neto no período de um ano. O casal indiano, de 61 e 57 anos, afirma que gastou todas as poupanças para criar o filho, para além de lhe ter pago um curso de piloto nos Estados Unidos e um casamento luxo, mas ainda não tem netos. Em 2006, o filho de Prasad partiu para os Estados Unidos para tirar um curso de piloto, tendo regressado um ano depois, desempregado, e ficado ao abrigo da família durante 2 anos. Shrey Sagar acabou por conseguir um emprego como piloto e em 2016 os pais pagaram-lhe o luxuoso casamento com Shangani Shina, na esperança de receberem um neto para brincar quando se aposentassem. Para além disso, o casal alega ter dado ao filho e à nora um carro de luxo e uma lua de mel no estrangeiro. O meu filho está casado há 6 anos, mas eles ainda não estão a planear um bebé. Se tivermos pelo menos um neto para passar o tempo, a nossa dor torna-se suportável, disse Prasad. A ação altamente incomum foi apresentada com a justificação de preocupações mentais e o advogado do casal, a que Sirvastava, disse que o dinheiro foi exigido por causa da crueldade mental que é estarem há muito tempo à espera de um neto. É o sonho de todos os pais tornarem-se avós, declara o advogado. O filho e a nora dos Prasad não teceram comentários até à data.
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1: Hamster é uma designação comum a diversos pequenos mamíferos roedores da subfamília Cricetinae. Possuem grandes dentes incisivos que estão em constante crescimento e necessitam de estar sempre a roer para evitar que cresçam demais. O tempo de vida médio dos hamsters é de 2 anos sem acasalamento. Contudo, alguns podem viver até 3 ou 4 anos, dependendo da espécie. Existem diferentes espécies de hamsters espalhados por todo o mundo e muitos deles habitam regiões semidesertas onde vivem em tocas. Estas tocas são formadas por vários túneis e câmaras que são utilizadas para armazenar comida e para dormir. Os hamsters são animais noturnos. Dormem durante o dia quente e ficam acordados à noite quando está mais fresco. Eles veem muito mal, mas têm o olfato apurado e uma excelente audição. Muitas espécies de hamsters têm as bochechas dilatáveis, isto é, bochechas que aumentam de tamanho, onde eles podem carregar comida e forragem para ser guardada na toca. Há poucas espécies de hamsters que são criadas como animais de estimação, mas atualmente o hamster é um dos mais populares animais de estimação em vários países por ser um animal dócil e carinhoso. As principais espécies que são criadas como animais domésticos são o anão russo e o sírio. A primeira espécie apresenta uma pelagem de listas pretas e brancas. Já o sírio tem o corpo alongado e pelagem de cores variadas, o branco, o preto ou o castanho claro. Apesar de ser de comportamento individualista, mesmo com os da própria espécie, o hamster pode ser condicionado a aprender alguns truques, utilizando-se para isso a tática de oferecer recompensas. São animais independentes, pois não precisam de cuidados como banhos nem vacinas, e tendo uma gaiola confortável com comida de qualidade e água limpa, vão viver sem nenhum problema.
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1: Olá! A rubrica que trago hoje é sobre insolação. Insolação, também conhecida como golpe de calor, é uma situação que pode ser grave e que se torna mais frequente durante os dias de temperaturas elevadas. O golpe de calor acontece quando o corpo deixa de conseguir regular a sua temperatura. Pode subir rapidamente para valores perigosos e provocar danos nos órgãos vitais, como no cérebro, no coração ou nos rins. Os sintomas incluem dor de cabeça intensa, tonturas, pele quente e seca, náuseas, confusão, fraqueza e, em alguns casos mais graves, perda de consciência. As crianças, os idosos e as pessoas com doenças crónicas são os grupos mais vulneráveis, mas qualquer pessoa pode ser afetada, especialmente durante as atividades físicas ao ar livre sob calor intenso. Para prevenir a insolação, é fundamental beber água regularmente, mesmo sem sentir sede, evitar o consumo de bebidas alcoólicas que contribuem para a desidratação, evitar a exposição solar nas horas de maior calor, usar roupa leve e clara e procurar locais frescos. Se suspeitar que alguém está a sofrer de um golpe de calor, deve levar a pessoa para um local fresco, retirar o excesso de roupa, arrefecer o corpo com água e procurar assistência médica rapidamente. Com as temperaturas elevadas, a prevenção é o melhor remédio. Cuide de si, mantenha-se hidratado e proteja-se do calor. Até à próxima rúbrica e lembre-se, pequenos cuidados podem prevenir grandes complicações.
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3: Tome nota. Agora são
4: 9:25.

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2: Estão abertas as candidaturas ao Fundo Pombal Solidário. Saiba mais pormenores já a seguir.
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2: Já se encontram disponíveis as candidaturas ao Fundo Local Pombal Solidário através da plataforma digital pombal-solidario.lovable.app. Uma solução que o município diz ser simples e intuitiva, que permite formalizar de forma célere os pedidos de apoio. Podem candidatar-se particulares, associações e microempresas do Conselho de Pombal, afetados pela tempestade Christine e que não tenham sido abrangidos por outros mecanismos de apoio existentes. Na mesma plataforma está também acessível o regulamento do fundo, que estabelece as condições de acesso, os critérios de elegibilidade e demais informações relevantes. O Fundo Local Pombal Solidário foi criado com o propósito de reforçar a resposta destinada à recuperação do concelho na sequência dos impactos provocados pelas intempéries que atingiram o território no início do ano, complementando as medidas já entretanto implementadas. Esta iniciativa resulta de uma parceria entre o Rotary Clube de Pombal e o Lions Clube de Pombal Marquês de Pombal, entidades responsáveis pela gestão do fundo, em articulação com a estrutura de missão e com o apoio institucional do município de Pombal. A disponibilização do formulário de candidatura representa mais um passo no processo de apoio às famílias, instituições e agentes económicos afetados, reforçando o compromisso coletivo com a recuperação do Conselho de Pombal, lê-se numa nota do município de Pombal. Um militar da Brigada de Trânsito da GNR foi atropelado mortalmente por um veículo no IC2 na noite de sexta-feira em Redondas, no Conselho de Alcobaça. O militar da Brigada de Trânsito de Leiria estava a controlar o trânsito junto de um caminhão que se havia incendiado pouco antes e cerca das 23h20 foi atropelado por um condutor que não parou no local, mas depois regressou e apresentou-se junto das autoridades, tendo sido detido. O condutor apresentava uma taxa de alcoolemia superior a 1,2 gramas por litro, que é considerado um crime punível com pena de prisão. O caso verificou-se ao quilómetro 88 do IC2, perto da localidade de Redondas, na freguesia de Turquel, e no momento do acidente, o incêndio já estava extinto. O ministro da Administração Interna lamentou a morte por atropelamento de um militar, defendendo que nenhuma vida deve ser perdida por indiferença, negligência ou irresponsabilidade, e advertindo que todos os cidadãos têm o dever de respeitar e cumprir as ordens dos agentes de autoridade e evitar comportamentos que coloquem a sua vida ou integridade física em risco. Um militar de 29 anos, natural de Faf, perdeu a vida enquanto cumpria o seu dever na regularização do trânsito. O Ministério deixou em nome do Governo uma palavra de solidariedade e sentidas condolências à família, aos amigos, à Guarda Nacional Republicana e, em particular, aos militares do Destacamento de Trânsito de Leiria. Também o Comando Territorial da GNR de Leiria manifestou o seu pesar. Neste momento de dor imensa, manifestamos as nossas mais sentidas e sinceras condolências à sua família, amigos e a todos os camaradas que com ele partilharam o dia-a-dia e o serviço. Parte deixando-nos o exemplo da dedicação e do profissionalismo com que serviu a nossa instituição e o país. A sua memória permanecerá entre nós. A Unidade Local de Saúde de Coimbra quer criar unidades de saúde familiar em Castanheira de Pera e Pedrógão Grande, disse a agência Lusa à diretora clínica para os cuidados de saúde primários. Há outra coisa em que nós estamos a trabalhar, que é trabalhar as unidades no sentido de as tornar unidades de saúde familiar, fazer uma reorganização, porque isso atrai os médicos de família, começou por explicar Inês Rosendo, após uma reunião de trabalho com autarcas da Comunidade Intermunicipal da Região de Leiria, em Alveiazre, onde esteve juntamente com o presidente da Unidade Local de Saúde de Coimbra. Inês Rosendo referiu que estão em curso algumas reuniões no sentido destas equipas desta região se tornarem unidades de saúde familiar. Algumas já são, em Figueiró dos Vinhos já há, em Alveiazre já há e Ancião também, mas Castanheira de Pera e Pedrógão Grande eram as duas que ainda não tinham a dotação completa de médicos, por isso nem sequer conseguiam avançar para este tipo de unidade, esclareceu. Segundo esta responsável, aquelas estão motivadas para criar unidades de saúde familiares, porque isso atrai os médicos para esta região. E mesmo que não sejam sempre os mesmos médicos durante 30 anos, quando uns saem, entram outros, interessa é ter sempre médico de família nesta região, frisou, notando que as unidades de saúde familiares, pela organização e pelos incentivos que também incluem, fazem com que as pessoas fiquem. O presidente da direção da ANEFA, Associação Nacional de Empresas Florestais, Agrícolas e do Ambiente, considerou que levará pelo menos 2 anos para retirar a madeira e limpar a zona mais afetada pela Depressão Christine e que limpeza tem sido confundida com gestão florestal. Ninguém vai conseguir limpar nada na zona da Christine enquanto a madeira não for tirada. Nós temos 2 anos, pelo menos, de trabalho para tirar a madeira e só depois de a madeira sair é que se pode limpar, afirmou Pedro Serra Ramos. O presidente da direção da ANEFA falava numa audição da Comissão Parlamentar de Inquérito aos Negócios dos Incêndios Rurais e lamentou como a obrigação de limpar as zonas afetadas foi comunicada aos proprietários florestais. Para Serra Ramos, quando se ameaçou os proprietários florestais da zona afetada pela tempestade do final de janeiro, que se não limpassem até ao final de junho, seriam multados com valores muito mais altos do que nos anos anteriores, isso foi uma falta de sensibilidade perante o que a população está a passar. A ANEFA, que representa cerca de 1000 empresas da área florestal, sempre teve uma posição muito crítica em relação aos fogos rurais por ser associada à floresta e assim prejudicar o setor, quando o fogo não é um problema da floresta, é um problema na floresta. Não são as árvores que se incendeiam, sem mais nem menos. É um problema na floresta, quando o fogo entra na floresta e, sobretudo, se acontece como nos dias de hoje, em que a floresta tem problemas de gestão e, tendo problemas de gestão, torna-se difícil de controlar a situação, apontou. E assim chega ao fim este serviço noticioso. Fique bem, tenha um bom domingo.
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1: A dança nunca sai de moda e os recordes do mundo também. E por esse motivo, a conhecida dança latina, merengue, foi a protagonista de um novo recorde. Durante meia hora, 250 dançarinos cumpriram a sua rotina energética numa iniciativa que aconteceu em Los Angeles, nos Estados Unidos da América. Ainda no capítulo da dança, o maior recorde de pessoas a dançar ao mesmo tempo foi estabelecido em 2010 em Israel. Juntaram-se 9.233 pessoas para uma dança conjunta.
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2: Saiba que agora são 9:51.

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A vida é maravilhosa. Às vezes, só é preciso superar a poeira que escurece os nossos dias e que deixa o nosso olhar triste e sombrio. As suas falhas não devem nunca resumir quem você é, pois elas são apenas uma parte do seu processo evolutivo. A capacidade de aprendizagem do ser humano é extraordinária. Para comprovar isso, basta lembrar-se das coisas que fez no passado e que hoje já não fazem mais sentido na sua vida. Isso é evoluir, é crescer, é ir mais além. Pense nisto e seja feliz.

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3: E agora, a temperatura em Pombal.
4: 20 graus.

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1: A primeira hora do Clube 80 começa com o Rod Stewart. Eu sou o Luís Ferrão, aqui está a música dos 30, 40, 50 e por aí fora.
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1: Liga-te ao grupo Clube 80 no Facebook, pede para aderir, escolhe e partilha comigo as músicas que mais gostas dos anos 70, 80 e 90. Mas atenção que as de 2000 que estiveram lá no forno nos anos 90 também contam. Esta música foi uma partilha da Sandra Carvalho, que é natural de Castanheira de Pera. Obrigado, Sandra, aqui tens Forever Young, do grande Rod Stewart. Bom fim de semana.

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1: Breakout é o maior sucesso da banda britânica Swing Out Sister. Foi lançado em setembro de 1986 como o segundo single do álbum de estreia It's Better to Travel. A música recebeu uma nomeação para melhor performance pop de duo ou grupo em 1988.

Esta é a música dos 30-ões, 40-ões, 50-ões e por aí fora, mas os mais novos também gostam destas canções. A Ana Cristina, que é natural de Passos de Ferreira, partilhou connosco no grupo Clube 80 do Facebook Michael Jackson. Obrigado, aqui tens Woman Nature. Um ótimo fim de semana para ti.

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3: A Oppo lançou na primavera o Find X9 Ultra, um smartphone topo de gama cuja câmara é considerada uma das melhores, se não mesmo a melhor, já integrada num telemóvel. Pois bem, parece que a empresa chinesa tem ambições de fazer mais e melhor, e de acordo com o rumor, já está a trabalhar na câmara do seu sucessor. De acordo com essa publicação partilhada na rede social chinesa Weibo, a Oppo está a testar uma nova teleobjetiva periscópia de 200 megapixels com um sensor de 1.1.3 polegadas, diferente do sensor que estava presente no Find X9 Ultra. Da mesma forma, acredita-se que a Oppo se encontra a trabalhar em mais uma teleobjetiva periscópia de 200 megapixels com um sensor de 1.1.12 polegadas, sendo que este ainda está a ser desenvolvido e não foi finalizado. Há ainda relatos de que a Oppo pretende integrar uma segunda teleobjetiva com 50 megapixels e com 1.1,95 polegadas. Mesmo que o telemóvel identificado não seja especificamente o Find X10 Ultra, acredita-se que o telemóvel em questão seja de facto o sucessor do Find X9 Ultra. Ainda assim, este topo de gama da Oppo só tem lançamento previsto para o primeiro trimestre de 2027.
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0: São músicas como esta que me fazem estar aqui ao fim de semana. I Was Made For Loving You é um dos maiores sucessos globais da banda norte-americana de hard rock Kiss. Foi lançada em maio de 1979 como o primeiro single do álbum Dynasty. A faixa tornou-se um fenómeno comercial por misturar o rock pesado com batidas pulsantes da disco music. Agora, uma partilha da Elizabeth Machado, que vive em Coimbra, no grupo Clube 80 do Facebook. São os australianos In Excess que vão tocar a seguir Mystify. Obrigado, Elizabeth. Um ótimo fim de semana para ti.
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1: Liga-te ao grupo Clube 80 no Facebook, pede para aderir, escolhe e partilhe comigo as músicas das décadas de 70, 80 e 90. As próximas são dos A Fúria do Açúcar, que gosta muito do verão, e quem não gosta, e depois vão estar aqui os porquinhos da Hilda, que nos trazem o seu canguru.

It's a Heartache é um dos grandes sucessos desta icónica cantora galesa. Bonnie Tyler deixou-nos aos 75 anos a 8 de julho de 2026 no Hospital de Faro, aqui em Portugal. A artista britânica encontrava-se internada no Algarve desde maio de 2026 devido a complicações graves de saúde. Reconhecida mundialmente pela sua voz rouca, potente e inconfundível, Bonnie Tyler marcou o panorama musical pop-rock internacional nas décadas de 70 e 80. Total Eclipse of the Heart tornou-se o maior êxito desta cantora, com uma carreira extraordinária e que chegou a alcançar o topo das tabelas dos Estados Unidos e do Reino Unido. Obrigado pela companhia. Não saia daí.

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12: A 12 de julho de 1913, são fixadas as portagens na ponte Dom Luís I entre o Porto e Vila Nova de Gaia. As ilhas de São Tomé e Príncipe estiveram desabitadas até 1470, quando os navegadores portugueses João de Santarém e Pedro Escobar as descobriram. Foi uma colónia de Portugal até à sua independência, a 12 de julho de 1975. É um dos membros da Comunidade dos Países de Língua Portuguesa, conhecido por CPLP. Em 1962, a banda inglesa Rolling Stones sobe ao palco pela primeira vez. Aconteceu no Marquee Club, em Londres. Em 2006, Israel bombardeia o sul do Líbano, dando início à Segunda Guerra no Líbano. Em 2013, Malala Yousafzai discursa na sede das Nações Unidas em Nova York, exigindo o acesso à educação em todo o mundo. No ano seguinte, iria receber o Prémio Nobel da Paz com apenas 16 anos.
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1: Olá, aqui está a música dos 30, 40, 50 e por aí fora. Eu sou o Luís Ferrão e a segunda hora começa com Gazebo.
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1: Liga-te ao grupo Clube 80 no Facebook, pede para aderir, escolhe e depois partilha comigo as tuas músicas preferidas dos anos 70, 80 e 90.

Like Chopin é o maior sucesso do cantor italiano Gazebo, nome artístico de Paul Mazzolini. Foi lançado em setembro de 1983 como o segundo single do álbum de estreia, que era homónimo. É considerada uma das canções mais icónicas do género Italo Disco. O single vendeu mais de 8 milhões de cópias em todo o mundo e atingiu o número 1 em mais de 15 países, incluindo Portugal, Alemanha, Itália, Espanha e Suíça. Na Suíça, permaneceu no topo das tabelas durante 18 semanas.

Civita é um grande clássico de Ryan Parrish, lançado em 83, tal como I Like Chopin de Gazebo. Esta música é um pilar do movimento italo-disco e dominou as tabelas europeias no início da década de 80.

0: título e a letra são uma homenagem direta ao filme La Dolce Vita de 1960 de Federico Fellini, evocando o glamour, a nostalgia e o estilo de vida boêmio de Roma.
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0: Junta-te ao Grupo Clube 80 no Facebook, pede para aderir, escolhe e partilha comigo as tuas músicas preferidas dos anos 70, 80 e 90. Policy of True foi um post da Inês Santos Moraes, que vive na Cidade dos Estudantes. Obrigado, Inês, aqui tens os Depeche Mode. Bom fim de semana.

0: Política da Verdade dos Britânicos de Depeche Mode. A seguir, a dupla brasileira Claudinho e Bochecha e também os Trio. Obrigado pela companhia, vocês são os maiores.
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0: os Trio foram a banda alemã icónica dos anos 80. Foram conhecidos pelo seu estilo minimalista e por serem um dos maiores expoentes do movimento Neue Deutsche Welle, nova onda alemã. Da Da Da e Schlieb dich nicht, du liebst mich nicht, de 1982, utilizavam o ritmo de uma bateria eletrónica e de um teclado de brincar, Casio VL1. Tornou-se um fenómeno global e vendeu cerca de 13 milhões de cópias em mais de 30 países.
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0: Agora, uma partilha no grupo Clube 80 do Facebook do António Pinto, que nos deixou a história dos In Loco. António, eu escolhi o Feitiço da Lua, que por acaso em tempos muito longínquos foi o nome do meu primeiro programa de rádio. Já lá vão há umas décadas. Muito obrigado, um ótimo fim de semana para si.

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2: Olá, meu nome é Ana Sofia e sou psicóloga clínica e hoje falo de um bom uso das redes sociais. As redes sociais não são aconselháveis a crianças e nos adolescentes normalmente a idade permitida é de 13 a 14 anos em alguns sites. No entanto, o uso deve ser monitorizado pelos pais. Os grandes perigos são as comparações que os jovens fazem com as pessoas nas redes sociais, pela sua limitada autorregulação e suscetibilidade à pressão dos pais, e que podem levar a casos de insatisfação com a imagem corporal, distúrbios do sono, baixa autoestima, insatisfação pessoal, bullying, que levam a casos graves de saúde mental, e ainda o perigo de falar com estranhos. Estes meios também têm vantagens, possibilitam informação sobre variados temas atuais, um espaço para a expressão de opiniões e aprendizagens. É importante abrir um diálogo com o seu adolescente sobre estes tópicos, sempre com uma atitude compreensiva e não de condenar as redes sociais. E lembre-se que os filhos seguem o exemplo dos pais.
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9: Hoje recuperamos mais uma memória de infância. Lembra-se do Cubo Mágico? O primeiro protótipo do cubo foi fabricado em 1974, quando Erno Rubik era professor do Departamento de Desenho de Interiores da Academia de Artes e Trabalhos Manuais Aplicados de Budapeste, Hungria. Quando Rubik criou este quebra-cabeças, a sua intenção era criar uma peça que fosse perfeita no que se refere à geometria para ajudar a ilustrar o conceito da terceira dimensão aos seus alunos de arquitetura. A primeira peça que realizou foi em madeira e pintou os seis lados com seis cores diferentes para que, quando girasse as faces do cubo, tivesse uma melhor visualização dos movimentos. Um dia, enquanto observava o fluxo do Danúbio, Rubik teve a ideia de criar um mecanismo interno cilíndrico que permitisse a manipulação fácil do cubo de seis faces. Cada face era dividida em 9 quadradinhos menores, resultando em 54 quadrados. Originalmente, o cubo de Rubik possuía as cores básicas, mas pode haver variações de acordo com cada fabricante. O primeiro cubo de Rubik foi feito em madeira e hoje o mais comum é encontrá-lo feito em plástico. Mas há versões de vidro, papel e outros materiais. Erno Kubik, em apenas 31 dias, conseguiu solucionar o seu quebra-cabeças. O Cubo Mágico é um quebra-cabeças tridimensional reinventado por este húngaro. Originalmente foi chamado de Cubo Mágico pelo seu inventor, mas o nome foi alterado pela Ideal Toys para Cubo de Rubik. Em 1974 ganhou o prémio alemão do jogo do ano. Erno Kubik demorou um mês a resolver o cubo pela primeira vez. O cubo de Rubik tornou-se um ícone da década de 80. O cubo de Rubik é geralmente confeccionado em plástico e possui várias versões, sendo a versão 3x3x3, a mais comum, composta por 6 faces de 6 cores diferentes, com arestas de aproximadamente 5,5 cm. Mas há outras versões menos conhecidas e mais complexas. É considerado um dos brinquedos mais populares do mundo, atingindo um total de 900 milhões de unidades vendidas, tal como todas as diferentes imitações. Segundo Jim Cooperman, o cubo de Rubik é um teste básico para problemas de busca e enumeração. Uma enorme área de pesquisa que abrange muita gente ligada a esta arte, que trabalha em diferentes disciplinas, da inteligência artificial às operações. O cubo de Rubik permite que os pesquisadores de diferentes disciplinas comparem os seus métodos num problema único e bem conhecido. Os movimentos executados para resolver o cubo, na realidade, são comutadores. Utilizando a teoria dos grupos, Jim Cooperman e Daniel Kruckel testaram não apenas movimentos individuais, mas também grupos de movimentos de forma a otimizar a solução. Foram 100 milhões de movimentos por segundo até chegar ao resultado final. O algoritmo que conseguisse resolver qualquer cubo de Rubik no menor número de movimentos possível é designado por Algoritmo de Deus. Em 2005, o menor número de movimentos para resolver o cubo era de 28. Em 2007, passou a ser 26. Em 2010, foi provado que o número exato era 20. Para chegar a este cálculo, alguns matemáticos, um engenheiro da Google e um programador dividiram o problema em mais de 2 bilhões de partes. A partir daí, os pesquisadores usaram a infraestrutura da companhia americana para processar os dados e chegarem à conclusão final. O recorde mundial de menor tempo para solucionar o enigma do cubo mágico era um pouco mais de 5 segundos, conseguido pelo americano Colin Burns em 27 de abril de 2015. Em novembro de 2015, Lucas Etter, com 14 anos, bateu o recorde mundial com menos de 5 segundos. Hoje, lembramos um dos brinquedos mais conhecidos dos anos 80.

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1: Liga-te ao grupo Clube 80 no Facebook, pede para aderir, escolhe e partilha comigo as tuas músicas preferidas das décadas de 70, 80 e 90. A Dina Val, que vive em Coimbra, deixou-nos um videoclipe da banda de Klaus Meine. Obrigado, Dina. Aqui está Still Loving You, dos Scorpions. Bom fim de semana.

acreditem ou não, hoje até veio ao nosso programa alguém da realeza. O Daga, a princesa Stephanie do Mónaco no Clube 80. A próxima chama-se The Love I Lost, de Cybill. Obrigado pela paciência que tiveram em ouvir a música do século passado. Eu volto na próxima semana.

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0: 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Meio-dia e 4. 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

0: 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O golpe de calor acontece quando o corpo deixa de conseguir regular a sua temperatura. Pode subir rapidamente para valores perigosos e provocar danos nos órgãos vitais, como no cérebro, no coração ou nos rins. Os sintomas incluem dor de cabeça intensa, tonturas, pele quente e seca, náuseas, confusão, fraqueza e, em alguns casos mais graves, perda de consciência. 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Cuide de si, mantenha-se hidratado e proteja-se do calor. 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
1: Afinal, qual é que é o público que utiliza

0: mais o TikTok. Se o público-alvo da sua marca são pessoas mais jovens, entre 16 e 24 anos, o seu negócio pode conseguir um bom engajamento no TikTok. Isso porque a principal faixa etária da rede social corresponde às pessoas que são pertencentes à geração Z, nascidas na metade da década de 90 ao início dos anos 2000. De modo geral, esse é o dado interessante, uma vez que mostra que o público do TikTok corresponde a pessoas que cresceram com a internet e consideram as redes sociais algo natural. Um dos benefícios de entrar no TikTok é poder participar das famosas trends da plataforma, que em tradução literal significa tendências e é o que move a rede social. Neste sentido, as marcas conseguem alinhar as suas estratégias de marketing com as temáticas que estão a fazer sucesso no TikTok. Mas não se engane, apesar desta geração Z ser aquela que está predominante no TikTok, todas as pessoas em qualquer faixa etária já entraram nesta plataforma.
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4: Olá! O que faz um ateu assumido na comitiva de uma viagem do Papa Francisco? Esta é a questão que de imediato o autor se coloca e por arrasto nos colocamos. O autor foi convidado pelo responsável pela Libraria Editrice Vaticana, a editora da Santa Sé, a acompanhar o Papa na sua deslocação à Mongólia e escrever um livro sobre esta viagem. Era uma iniciativa pioneira do Dicastério para a Comunicação, do Vaticano, que deixava ao autor a liberdade total. Ao longo do livro, o autor vai conhecendo diversas figuras do Vaticano, entre os quais o cardeal José Tolentino Mendonça, jornalistas que fazem cobertura das notícias da Santa Sé, missionários, freiras, entre outros, e procura, por seu intermédio, compreender quem é o Papa, o que define a Igreja Católica atualmente, como funciona o Estado do Vaticano ou porquê visitar um país cuja comunidade cristã é reduzida, sendo a comunidade católica limitada a alguns poucos milhares de mongóis. A viagem ficou condicionada à possibilidade de o autor poder falar pessoalmente com Bergoglio e colocar-lhe uma questão específica. A busca desta e de outras respostas será o fio condutor de um livro que une as preocupações pessoais do escritor às da sociedade atual, no que à espiritualidade diz respeito. O livro de hoje chama-se O Louco de Deus no Fim do Mundo e foi escrito em 2025 por Javier Cercas, autor espanhol de Cáceres, membro da Real Academia Espanhola. Boas ondas de leitura!
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5: Saiba que agora são
6: 12:27.

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1: Estão abertas as candidaturas ao Fundo Pombal Solidário. Saiba mais pormenores já a seguir.
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1: Já se encontram disponíveis as candidaturas ao Fundo Local Pombal Solidário através da plataforma digital pombal-solidario.lovable.app. Uma solução que o município diz ser simples e intuitiva, que permite formalizar de forma célere os pedidos de apoio. Podem candidatar-se particulares, associações e microempresas do Conselho de Pombal, afetados pela tempestade Christine e que não tenham sido abrangidos por outros mecanismos de apoio existentes. Na mesma plataforma está também acessível o regulamento do fundo, que estabelece as condições de acesso, os critérios de elegibilidade e demais informações relevantes. O Fundo Local Pombal Solidário foi criado com o propósito de reforçar a resposta destinada à recuperação do concelho na sequência dos impactos provocados pelas intempéries que atingiram o território no início do ano, complementando as medidas já entretanto implementadas. Esta iniciativa resulta de uma parceria entre o Rotary Clube de Pombal e o Lions Clube de Pombal Marquês de Pombal, entidades responsáveis pela gestão do fundo, em articulação com a estrutura de missão e com o apoio institucional do município de Pombal. A disponibilização do formulário de candidatura representa mais um passo no processo de apoio às famílias, instituições e agentes económicos afetados, reforçando o compromisso coletivo com a recuperação do Conselho de Pombal, lê-se numa nota do município de Pombal. Um militar da Brigada de Trânsito da GNR foi atropelado mortalmente por um veículo no IC2 na noite de sexta-feira em Redondas, no concelho de Alcobaça. O militar da Brigada de Trânsito de Leiria estava a controlar o trânsito junto de um camião que se havia incendiado pouco antes e cerca das 23h20 foi atropelado por um condutor que não parou no local, mas depois regressou e apresentou-se junto das autoridades, tendo sido detido. O condutor apresentava uma taxa de alcoolemia superior a 1,2 gramas por litro, que é considerado um crime punível com pena de prisão. O caso verificou-se ao quilómetro 88 do IC2, perto da localidade de Redondas, na freguesia de Turquel, e no momento do acidente, o incêndio já estava extinto. O ministro da Administração Interna lamentou a morte por atropelamento de um militar, defendendo que nenhuma vida deve ser perdida por indiferença, negligência ou irresponsabilidade, e advertindo que todos os cidadãos têm o dever de respeitar e cumprir as ordens dos agentes de autoridade e evitar comportamentos que coloquem a sua vida ou integridade física em risco. Um militar de 29 anos, natural de Faf, perdeu a vida enquanto cumpria o seu dever na regularização do trânsito. O Ministério deixou em nome do Governo uma palavra de solidariedade e sentidas condolências à família, aos amigos, à Guarda Nacional Republicana e, em particular, aos militares do Destacamento de Trânsito de Leiria. Também o Comando Territorial da GNR de Leiria manifestou o seu pesar. Neste momento de dor imensa, manifestamos as nossas mais sentidas e sinceras condolências à sua família, amigos e a todos os camaradas que com ele partilharam o dia-a-dia e o serviço. Parte deixando-nos o exemplo da dedicação e do profissionalismo com que serviu a nossa instituição e o país. A sua memória permanecerá entre nós. A Unidade Local de Saúde de Coimbra quer criar unidades de saúde familiar em Castanheira de Pera e Pedrógão Grande, disse à Agência Lusa à diretora clínica para os cuidados de saúde primários. Há outra coisa em que nós estamos a trabalhar, que é trabalhar as unidades no sentido de as tornar unidades de saúde familiar, fazer uma reorganização, porque isso atrai os médicos de família, começou por explicar Inês Rosendo, após uma reunião de trabalho com autarcas da Comunidade Intermunicipal da Região de Leiria, em Alveiazer, onde esteve juntamente com o presidente da Unidade Local de Saúde de Coimbra. Inês Rosendo referiu que estão em curso algumas reuniões no sentido destas equipas desta região se tornarem unidades de saúde familiar. Algumas já são, em Figueira dos Vinhos já há, em Alveiazer já há e Ancião também, mas Castanheira de Pera e Pedrógão Grande eram as duas que ainda não tinham a dotação completa de médicos, por isso nem sequer conseguiam avançar para este tipo de unidade, esclareceu. Segundo esta responsável, aquelas estão motivadas para criar unidades de saúde familiares porque isso atrai os médicos para esta região. E mesmo que não sejam sempre os mesmos médicos durante 30 anos, quando uns saem, entram outros, interessa é ter sempre médico de família nesta região, frisou, notando que as unidades de saúde familiares, pela organização e pelos incentivos que também incluem, fazem com que as pessoas fiquem. O presidente da direção da ANEFA, Associação Nacional de Empresas Florestais, Agrícolas e do Ambiente, considerou que levará pelo menos 2 anos para retirar a madeira e limpar a zona mais afetada pela Depressão Christine e que limpeza tem sido confundida com gestão florestal. Ninguém vai conseguir limpar nada na zona da Christine enquanto a madeira não for tirada. Nós temos 2 anos, pelo menos, de trabalho para tirar a madeira e só depois de a madeira sair é que se pode limpar, afirmou Pedro Serra Ramos. O presidente da direção da ANEFA falava numa audição da Comissão Parlamentar de Inquérito aos Negócios dos Incêndios Rurais e lamentou como a obrigação de limpar as zonas afetadas foi comunicada aos proprietários florestais. Para Serra Ramos, quando se ameaçou os proprietários florestais da zona afetada pela tempestade do final de janeiro, que se não limpassem até ao final de junho, seriam multados com valores muito mais altos do que nos anos anteriores, isso foi uma falta de sensibilidade perante o que a população está a passar. A ANEFA, que representa cerca de 1000 empresas da área florestal, sempre teve uma posição muito crítica em relação aos fogos rurais por ser associada à floresta e assim prejudicar o setor, quando o fogo não é um problema da floresta, é um problema na floresta. Não são as árvores que se incendeiam, sem mais nem menos. É um problema na floresta, quando o fogo entra na floresta e, sobretudo, se acontece como nos dias de hoje, em que a floresta tem problemas de gestão e, tendo problemas de gestão, torna-se difícil de controlar a situação, apontou. E assim chega ao fim este serviço noticioso. Fique bem, tenha um bom domingo.
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7: O Parlamento de Budapeste é um dos edifícios mais impressionantes da cidade e um dos símbolos mais reconhecidos da Hungria. Localizado junto ao Danúbio, destaca-se pela sua arquitetura monumental, com detalhes ornamentados e uma presença visual imponente. A sua fachada extensa e simétrica domina a paisagem ribeirinha, especialmente quando iluminado à noite. O edifício não é apenas um marco arquitetónico, mas também um centro político ativo. A sua localização estratégica permite que seja visto de vários pontos da cidade, criando uma ligação constante entre o poder institucional e a vida urbana. É um dos pontos mais fotografados de Budapeste e uma referência essencial para compreender a identidade da capital húngara.
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9: Sou a Anabela de Pombal e gostava de...

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Em destaque hoje a década de 70 e o álbum Corton Spark de Joni Mitchell, que foi lançado em fevereiro de 1974 e vendeu 2 milhões de cópias. Entendido em muitos setores como o álbum de cruzamento de Mitchell, Corton Spark mantém sem dúvida uma cadência mais acelerada do que o seu trabalho anterior. O primeiro single do álbum, Raised on Robbery, lançado 2 meses antes de o álbum chegar às prateleiras, surpreendeu pela positiva tanto os seus fãs já afirmados como aqueles que julgavam a sua música demasiado introspectiva e deselegante. E embora a faixa não tivesse grande impacto comercial nas 100 melhores dos Estados Unidos, chegou somente ao número 63, estabeleceu o cenário do que estava por vir.

O tema funky Free Man in Paris, uma suposta crítica ao executivo da indústria discográfica David Geffen, é uma das faixas de destaque do álbum, tal como Help Me, uma triste canção de amor muito ao estilo de Mitchell e que se tornou o maior êxito da sua carreira, chegando a número 7 na tabela das 100 melhores.

faceta introspectiva de Mitchell permanece em evidência, como no cadenciado tema Down to You, com as cordas em primeiro plano, sendo a tonalidade global do álbum ritmicamente refrescante.

Compositoras chamaram o músico Tom Scott para lhe proporcionar um acompanhamento com sopros em madeira no seu álbum anterior, For the Roses, e ele trouxer o seu próprio grupo, LA Express, para trabalhar nas sessões que viriam a resultar em Corton Spark, que, quando lançado, chegou a número 2 nos Estados Unidos e a número 14 no Reino Unido.

O destaque de hoje é o álbum Court and Spark, de Joni Mitchell, lançado em fevereiro de 1974 e que vendeu 2 milhões de cópias. Recebeu o Grammy para melhor arranjo instrumental para vocalista no tema Down to You e a editora responsável foi a Asylum. Tem um total de 37 minutos e as músicas Court and Spark, Help Me, Three Men in Paris, People's Parties, Same Situation, Car on a Hill, Down to You, Just Like This Train, Raised on Robbery, Troubled Child e Twisted.

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2: E o relógio marca agora...
3: Meio-dia e 59.

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4: Este é o 2 Minutos para os Direitos Humanos, uma rúbrica da Amnistia Internacional. A Amnistia Internacional apela às autoridades da Venezuela e à comunidade internacional para que façam tudo ao seu alcance para ajudar as pessoas afetadas pelos sismos de 24 de junho. Sem acesso livre à informação e a revogação da lei anti-ONG poderão permitir um plano de resposta de socorro eficaz. Um novo relatório da Amnistia Internacional documenta como o governo da Geórgia utilizou a desinformação como arma para justificar a repressão e difamar os críticos. Foram aprovadas novas leis para processar opositores e reprimir protestos contra o partido Sonho Georgiano no poder. As autoridades da Arábia Saudita executaram quase 100 pessoas este ano, incluindo pelo menos 61 por crimes relacionados com drogas. A última execução ocorreu a 18 de junho. Os cidadãos estrangeiros são os mais afetados pela aplicação da pena de morte no país. Um grupo armado apoiado pelo exército congolês matou e torturou civis, saqueou bens e raptou mulheres para as transformar em escravas sexuais. Os crimes de guerra ocorreram no território de Rutshuru, no leste da República Democrática do Congo. 6 milhões de pessoas em todo o mundo são convidadas a assinar uma petição para exigir justiça para as vítimas e sobreviventes do conflito no país. A Amnistia Internacional insta as instituições da União Europeia e os Estados-membros a abandonarem os seus planos de deportar pessoas para o Afeganistão. Insta também as entidades a pôr fim a qualquer cooperação em matéria de readmissão com as autoridades de facto dos talibãs.

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1: The Everly Brothers.

0: 10 anos depois da sua famosa ruptura e 13 depois do lançamento do seu último álbum oficial, os extraordinários irmãos Phil e Don Everly decidiram exorcizar os seus antigos demónios e cantar novamente aquelas músicas maravilhosas que tanto influenciaram as várias gerações dos ídolos do pop, dos Beatles e The Hollies até Simon & Garfunkel e The Eagles. O milagre do seu reencontro ocorreu numa noite de setembro de 83 no Royal Albert Hall de Londres. Os Everly Brothers apresentaram-se com uma série de músicos sensacionais, dos quais se destacam o teclista Pete Wakefield e o guitarrista e antigo líder do grupo Heads, Hands and Feet, Albert Lee. E claro, a magia voltou.
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O sorriso melódico, o bom gosto vocal, as ternas baladas com um ar country impressionista, as fantasias românticas que tanto tinham influenciado as estrelas do pop e do rock. Que melhor música para abrir um espetáculo da maior dupla do pop branco da história do que O Preço do Amor, The Price of Love. Logo depois surgem todas essas formidáveis músicas sobre amores impossíveis e doces sofrimentos, verdadeiras joias do pop como Take a Message to Mary, Crying in the Rain e Bye Bye Love, que permanecem escondidas

A dupla foi construindo a sua fama, realizando um trabalho musical muito particular e a imagem inconfundível de mitos do rock, pioneiros do rock and roll, figuras nostálgicas do passado. Depois de os ouvirmos, os adjetivos diluem-se e fica apenas o mistério destas músicas e destas vozes imortais. Músicas e vozes que nos mostram o segredo mais oculto do pop. 3 minutos e um belo refrão bastam para a glória total.

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1: A biblioteca da Universidade de Cambridge anunciou o desaparecimento dos cadernos de Charles Darwin, avaliados em milhões de euros, e lançou um apelo mundial para os livros. Encadernados em couro, que incluem o esboço da árvore da vida do autor, A Origem das Espécies. Recentemente, os cadernos foram deixados anonimamente no chão da biblioteca de Cambridge, dentro de um saco presente cor-de-rosa brilhante, na caixa azul original em que estavam guardados. No envelope castanho estava escrita uma pequena mensagem. Bibliotecário, Feliz Páscoa. Seguiu-se um período de 5 dias entre encontrar o pacote e a polícia conceder permissão para abrir a película de plástico que os envolvia, examinar os cadernos e confirmar se eram genuínos. Os blocos de notas datam da década de 1830, depois de Darwin voltar das Ilhas Galápagos. Numa página, há um desenho, um esboço fino de uma árvore, que ajudou a inspirar a teoria da evolução, que mais de 20 anos depois se tornou central no trabalho inovador A Origem das Espécies. Os manuscritos foram vistos pela última vez em dezembro de 2000, após um pedido interno para removê-los do cofre das coleções especiais da biblioteca para serem fotografados.
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2: A Meta lançou no começo do ano a Instagram Edits, uma nova app focada na edição de vídeos e que foi criada com o objetivo de competir com o CapCut. Ao longo dos últimos meses, temos assistido a um lançamento de cada vez mais funcionalidades, com as mais recentes novidades a estarem entre as mais úteis. Foi anunciado numa publicação partilhada na rede social Threads que a Edits recebeu agora o que foram chamadas de legendas de bilíngues, as quais traduzem automaticamente as legendas para um segundo idioma. De notar que esta nova funcionalidade está disponível em inglês, espanhol, português, alemão, francês, japonês, italiano, coreano, hindi, russo, entre outros. O executivo responsável pelo Instagram, Adam Mosseri, fez uma publicação na rede social onde indica que a empresa está a trabalhar em novas formas de os utilizadores personalizarem a sua experiência com o algoritmo da plataforma. O responsável partilhou na sua publicação um pequeno vídeo onde mostra uma nova forma de os utilizadores acederem ao menu que permite personalizar o algoritmo. Ao arrastar o ecrã para baixo, na página inicial do Instagram, os utilizadores poderão saber em que temas o algoritmo se está a focar mais, podendo aí escolher, remover ou adicionar outros, bastando para isso descrever o que querem ver mais. No vídeo partilhado por Mosseri, fica a ideia de que esta nova área para personalizar o algoritmo poderá assemelhar-se a um bot de conversação de inteligência artificial, como o ChatGPT, o Gemini ou o Claude, na medida em que será capaz de adicionar temas e assuntos com base nas interações com o utilizador. É importante notar que, tratando-se esta funcionalidade de um teste do Instagram, só alguns utilizadores da rede social terão para já acesso a esta novidade. À medida que o teste progrida, a empresa deverá torná-la acessível a cada vez mais utilizadores.
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2: 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Quanto a horas, são agora
3: 13h44.
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A divulgação da recente revisão em alta pelo INE da estimativa da população residente no país levou alguns economistas a assinalarem o efeito negativo dessa mudança, que pode vir a ter efeitos no PIB per capita português, apesar do Instituto Nacional de Estatística alertar que será preciso esperar pelos dados da revisão do emprego e do PIB para melhor perceber os efeitos imediatos. Portugal vinha perdendo população nas últimas décadas. De acordo com os últimos censos, a população portuguesa rondava os 10 milhões, número que se admitia poder subir, mercê do número de imigrantes, para mais de 700. Agora, com a revisão feita pelo INE, o número de imigrantes só para 1,5 milhão, fixando a população residente entre os 11 e 12 milhões. A discussão relativa à imigração, que já vinha gerando alguma polémica nos meios político-partidários, atingiu mais notoriedade com o anúncio do aumento significativo de imigrantes, que só terá surpreendido quem não ande na rua e não frequente cafés e restaurantes, não repara os trabalhadores dos vários setores da atividade económica, seja na agricultura, no turismo, comércio, lares de idosos e mesmo nas áreas tecnológicas e financeiras. Os imigrantes preenchem as vagas que os portugueses não querem. Não fossem eles, e a economia nacional estaria bem pior, a segurança social, para a qual contribuem como qualquer outro trabalhador nacional, caminharia já para a falência. A população nativa envelhece, e os mais novos, profissionalmente mais qualificados, optam pelo estrangeiro em busca de melhores salários. As mordomias que a governação lhes oferece não compensam a qualidade de vida proporcionada pelos novos países de acolhimento. O problema não está na imigração propriamente dita, mas a forma como ele não tem sido devidamente integrada. É falacioso afirmar, como fez o ministro Leitão Amaro, que os problemas da educação, da habitação, da saúde, dos serviços públicos se devem ao aumento da imigração. No Fórum do Banco Central Europeu, realizado recentemente em Sintra, Giovanni Perry, professor da Universidade da Califórnia, com base em dados da OCDE, referiu-se aos elevados níveis de entrada de estrangeiros nos países europeus para considerar que, tendo em conta que muitos desses países estão a enfrentar uma redução da sua população em idade ativa e ao seu envelhecimento demográfico, estes imigrantes estão, em muitos casos, a substituir parte da população e a ocupar uma parte da população jovem que está a desaparecer. Lembrando que a Portugal chegam muitos imigrantes com qualificações relativamente elevadas nos seus países de origem e que aqui acabam por desempenhar tarefas abaixo do seu nível de qualificação, Giovanni Parra sublinha que, a longo prazo, o impacto é muito positivo com a sua progressão profissional dos imigrantes no crescimento das empresas e outros mecanismos de eficiência que contribuem para uma maior produtividade. Apontando dados do relatório da OCDE, baseado numa amostra de 38 países, Giovanni Parra demonstra que a imigração proveniente de países não pertencentes à OCDE tem sido impulsionador significativo do crescimento do PIB por trabalhador, principalmente através do maior investimento, acrescentando que, em economias avançadas na idade, os dados são consistentes com a imigração, não só a ajudar a resolver problemas demográficos, como também a contribuir para aumentar a produtividade mais do que aquela que acontece com a população nativa. Uma imigração planeada, em que se aposta numa combinação adequada de imigração qualificada e imigração não qualificada, é para Giovanni Parra a política mais eficaz. Apontar aos imigrantes todas as causas da má eficiência governativa, de ameaças à identidade nacional, não é o melhor caminho para a resolução dos vários problemas com que Portugal se debate. Veja-se o caso de Espanha. 28% do crescimento da produtividade nos últimos 10 anos foi devido à imigração. Um exemplo que nos deve levar a refletir toda esta problemática, na certeza de que Portugal cresce com a imigração.

0: 14 e 2. 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
1: A 12 de julho de 1913, são fixadas as portagens na ponte Dom Luís I entre o Porto e Vila Nova de Gaia. As ilhas de São Tomé e Príncipe estiveram desabitadas até 1470, quando os navegadores portugueses João de Santarém e Pedro Escobar as descobriram. Foi uma colónia de Portugal até à sua independência, a 12 de julho de 1975. É um dos membros da Comunidade dos Países de Língua Portuguesa, conhecido por CPLP. Em 1962, a banda inglesa Rolling Stones sobe ao palco pela primeira vez. Aconteceu no Marquee Club, em Londres. Em 2006, Israel bombardeia o sul do Líbano, dando início à Segunda Guerra no Líbano. Em 2013, Malala Yousafzai discursa na sede das Nações Unidas em Nova Iorque, exigindo o acesso à educação em todo o mundo. No ano seguinte, iria receber o Prémio Nobel da Paz com apenas 16 anos.
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8: Uma tempestade de enormes proporções atingiu Nova Inglaterra, no nordeste dos Estados Unidos da América. O USS Pendleton, um petroleiro T2, com destino a Boston, com mais de 30 marinheiros dentro, é literalmente partido ao meio. Quando a notícia chega à estação da Guarda Costeira, o subtenente Daniel Clough ordena uma arriscada operação de resgate. Apesar de todas as dificuldades e da consciência do enorme risco para as suas vidas, quatro homens entram num pequeno barco salva-vidas e enfrentam o mar, salvando-os de uma morte certa. Horas Decisivas é o filme que hoje sugerimos no 90 e Cine.
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1: Hamster é uma designação comum a diversos pequenos mamíferos roedores da subfamília Cricetinae. Possuem grandes dentes incisivos que estão em constante crescimento e necessitam de estar sempre a roer para evitar que cresçam demais. O tempo de vida médio dos hamsters é de 2 anos sem acasalamento. Contudo, alguns podem viver até 3 ou 4 anos, dependendo da espécie. Existem diferentes espécies de hamsters espalhados por todo o mundo e muitos deles habitam regiões semidesertas onde vivem em tocas. Estas tocas são formadas por vários túneis e câmaras que são utilizadas para armazenar comida e para dormir. Os hamsters são animais noturnos. Dormem durante o dia quente e ficam acordados à noite quando está mais fresco. Eles veem muito mal, mas têm o olfato apurado e uma excelente audição. Muitas espécies de hamsters têm as bochechas dilatáveis, isto é, bochechas que aumentam de tamanho, onde eles podem carregar comida e forragem para ser guardada na toca. Há poucas espécies de hamsters que são criadas como animais de estimação, mas atualmente o hamster é um dos mais populares animais de estimação em vários países, por ser um animal dócil e carinhoso. As principais espécies que são criadas como animais domésticos são o anão russo e o sírio. A primeira espécie apresenta uma pelagem de listas pretas e brancas. Já o sírio tem um corpo alongado e pelagem de cores variadas, o branco, o preto ou o castanho claro. Apesar de ser de comportamento individualista, mesmo com os da própria espécie, o hamster pode ser condicionado a aprender alguns truques, utilizando-se para isso a tática de oferecer recompensas. São animais independentes, pois não precisam de cuidados como banhos nem vacinas, e tendo uma gaiola confortável com comida de qualidade e água limpa, vão viver sem nenhum problema.
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1: Instale painéis solares e tenha energia grátis. A instalação dos painéis pode ser cara, mas paga-se a si mesma em 8 a 10 anos, com bónus e juros. A energia solar que cai na Terra em cada dia é maior do que a quantidade total que os habitantes humanos consumiriam em cerca de 20 anos. Neste momento, o que aproveitamos da energia solar disponível não chega a 5%.
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2: Nem é tarde, nem é cedo. São 15 e 16.

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1: Um roteiro de uma semana na Eslováquia pode ser feito de forma equilibrada entre cidade, natureza e património histórico. Uma sugestão realista inclui começar em Bratislava, explorando o centro histórico e o castelo, seguindo depois para a região central, com cidades como Banská Štiavnica. A meio da viagem, os High Tatras oferecem também o lado mais natural do país, com caminhadas e paisagens alpinas. Por fim, o itinerário pode seguir para o leste, com paragem em Košice, uma cidade culturalmente ativa e com centro histórico bem preservado. Este tipo de roteiro permite ver as diferentes faces do país, urbano, histórico e natural, sem grandes distâncias de viagem.
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2: Estão abertas as candidaturas ao Fundo Pombal Solidário. Saiba mais pormenores já a seguir.
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2: Já se encontram disponíveis as candidaturas ao Fundo Local Pombal Solidário através da plataforma digital pombal-solidario.lovable.app, uma solução que o município diz ser simples e intuitiva, que permite formalizar de forma célere os pedidos de apoio. Podem candidatar-se particulares, associações e microempresas do Conselho de Pombal, afetados pela tempestade Christine e que não tenham sido abrangidos por outros mecanismos de apoio existentes. Na mesma plataforma está também acessível o regulamento do fundo, que estabelece as condições de acesso, os critérios de elegibilidade e demais informações relevantes. O Fundo Local Pombal Solidário foi criado com o propósito de reforçar a resposta destinada à recuperação do concelho na sequência dos impactos provocados pelas intempéries que atingiram o território no início do ano, complementando as medidas já entretanto implementadas. Esta iniciativa resulta de uma parceria entre o Rotary Clube de Pombal e o Lions Clube de Pombal Marquês de Pombal, entidades responsáveis pela gestão do fundo, em articulação com a estrutura de missão e com o apoio institucional do município de Pombal. A disponibilização do formulário de candidatura representa mais um passo no processo de apoio às famílias, instituições e agentes económicos afetados, reforçando o compromisso coletivo com a recuperação do Conselho de Pombal, lê-se numa nota do município de Pombal. Um militar da Brigada de Trânsito da GNR foi atropelado mortalmente por um veículo no IC2 na noite de sexta-feira em Redondas, no concelho de Alcobaça. O militar da Brigada de Trânsito de Leiria estava a controlar o trânsito junto de um caminhão que se havia incendiado pouco antes e cerca das 23h20 foi atropelado por um condutor que não parou no local, mas depois regressou e apresentou-se junto das autoridades, tendo sido detido. O condutor apresentava uma taxa de alcoolemia superior a 1,2 gramas por litro, que é considerado um crime punível com pena de prisão. O caso verificou-se ao quilómetro 88 do IC2, perto da localidade de Redondas, na freguesia de Turquel, e no momento do acidente, o incêndio já estava extinto. O ministro da Administração Interna lamentou a morte por atropelamento de um militar, defendendo que nenhuma vida deve ser perdida por indiferença, negligência ou irresponsabilidade, e advertindo que todos os cidadãos têm o dever de respeitar e cumprir as ordens dos agentes de autoridade e evitar comportamentos que coloquem a sua vida ou integridade física em risco. Um militar de 29 anos, natural de Faf, perdeu a vida enquanto cumpria o seu dever na regularização do trânsito. O Ministério deixou em nome do Governo uma palavra de solidariedade e sentidas condolências à família, aos amigos, à Guarda Nacional Republicana e, em particular, aos militares do Destacamento de Trânsito de Leiria. Também o Comando Territorial da GNR de Leiria manifestou o seu pesar. Neste momento de dor imensa, manifestamos as nossas mais sentidas e sinceras condolências à sua família, amigos e a todos os camaradas que com ele partilharam o dia-a-dia e o serviço. Parte deixando-nos o exemplo da dedicação e do profissionalismo com que serviu a nossa instituição e o país. A sua memória permanecerá entre nós. A Unidade Local de Saúde de Coimbra quer criar unidades de saúde familiar em Castanheira de Pera e Pedrógão Grande, disse à Agência Lusa à diretora clínica para os cuidados de saúde primários. Há outra coisa em que nós estamos a trabalhar, que é trabalhar as unidades no sentido de as tornar unidades de saúde familiar, fazer uma reorganização, porque isso atrai os médicos de família, começou por explicar Inês Rosendo, após uma reunião de trabalho com autarcas da Comunidade Intermunicipal da Região de Leiria, em Alveiazer, onde esteve juntamente com o presidente da Unidade Local de Saúde de Coimbra. Inês Rosendo referiu que estão em curso algumas reuniões no sentido destas equipas desta região se tornarem unidades de saúde familiar. Algumas já são, em Figueiró dos Vinhos já há, em Alveiazre já há e Ancião também, mas Castanheira de Pera e Pedrógão Grande eram as duas que ainda não tinham a dotação completa de médicos, por isso nem sequer conseguiam avançar para este tipo de unidade, esclareceu. Segundo esta responsável, aquelas estão motivadas para criar unidades de saúde familiares porque isso atrai os médicos para esta região. E mesmo que não sejam sempre os mesmos médicos durante 30 anos, quando uns saem, entram outros, interessa é ter sempre médico de família nesta região, frisou, notando que as unidades de saúde familiares, pela organização e pelos incentivos que também incluem, fazem com que as pessoas fiquem. O presidente da direção da ANEFA, Associação Nacional de Empresas Florestais, Agrícolas e do Ambiente, considerou que levará pelo menos 2 anos para retirar a madeira e limpar a zona mais afetada pela Depressão Christine e que limpeza tem sido confundida com gestão florestal. Ninguém vai conseguir limpar nada na zona da Christine enquanto a madeira não for tirada. Nós temos 2 anos, pelo menos, de trabalho para tirar a madeira e só depois de a madeira sair é que se pode limpar, afirmou Pedro Serra Ramos. O presidente da direção da ANEFA falava numa audição da Comissão Parlamentar de Inquérito aos Negócios dos Incêndios Rurais e lamentou como a obrigação de limpar as zonas afetadas foi comunicada aos proprietários florestais. Para Serra Ramos, quando se ameaçou os proprietários florestais da zona afetada pela tempestade do final de janeiro, que se não limpassem até ao final de junho, seriam multados com valores muito mais altos do que nos anos anteriores, isso foi uma falta de sensibilidade perante o que a população está a passar. A ANEFA, que representa cerca de 1000 empresas da área florestal, sempre teve uma posição muito crítica em relação aos fogos rurais por ser associada à floresta e assim prejudicar o setor, quando o fogo não é um problema da floresta, é um problema na floresta. Não são as árvores que se incendeiam, sem mais nem menos. É um problema na floresta, quando o fogo entra na floresta e, sobretudo, se acontece como nos dias de hoje, em que a floresta tem problemas de gestão e, tendo problemas de gestão, torna-se difícil de controlar a situação, apontou. E assim chega ao fim este serviço noticioso. Fique bem, tenha um bom domingo.
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3: Nesta edição dos Álbuns da Década, estamos nos anos 70 e em fevereiro de 1974 foi lançado o álbum What Were Once Vices Are Now Habits dos Doobie Brothers, que nessa década vendeu 2 milhões de cópias.

Apesar da forte reputação de atuação ao vivo e dos singles de êxito dos Doobie Brothers, este lançamento foi considerado pelos críticos e por alguns fãs como algo desapontante, apesar da presença dos Memphis Horns, mobilizados para reforçarem o som tanto na gravação como em concerto, e do ex-membro do Steely Dan, Jeff Baxter, que se juntou à banda, ainda que de forma não oficial, imediatamente antes do álbum.

Blackwater, não lançado como lado A no Reino Unido. Uma canção poderosa, embora surpreendente no primeiro lugar, que exibia o talento vocal da banda, bem como a sua perícia instrumental. Foi também o primeiro êxito nas tabelas, a contar com Pat Simmons, também autor da canção, como vocalista principal.

Hoje falamos no álbum What Were Once Vices Are Now Habits dos The Doobie Brothers, que foi lançado em fevereiro de 1974 e nessa década vendeu 2 milhões de cópias, o que o colocou no número 97 nos 100 mais vendidos. Foi produzido por Ted Templeman e gravado em Hollywood, San Francisco e Burbank, nos Estados Unidos da América, e foi lançado em todo o mundo pela Warner Brothers. O álbum tem a duração de 44 minutos e conta com 12 músicas: Song to See You Through, Spirit, Pursuit on 53rd Street, Blackwater, Eyes of Silver, Road Angel, You Just Can't Stop It, Tell Me What You Want, Down in the Track, Another Park, Another Sunday, Daughters of the Sea e Flying Clouds.

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1: O relógio marca agora
2: 15:56.
0: 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Quanto à temperatura, Pombal registra agora
2: 24 graus.

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5: Olá! A rubrica que trago hoje é sobre insolação. Insolação, também conhecida como golpe de calor, é uma situação que pode ser grave e que se torna mais frequente durante os dias de temperaturas elevadas. O golpe de calor acontece quando o corpo deixa de conseguir regular a sua temperatura. Pode subir rapidamente para valores perigosos e provocar danos nos órgãos vitais, como no cérebro, no coração ou nos rins. Os sintomas incluem dor de cabeça intensa, tonturas, pele quente e seca, náuseas, confusão, fraqueza e, em alguns casos mais graves, perda de consciência. As crianças, os idosos e as pessoas com doenças crónicas são os grupos mais vulneráveis, mas qualquer pessoa pode ser afetada, especialmente durante as atividades físicas ao ar livre sob calor intenso. Para prevenir a insolação, é fundamental beber água regularmente, mesmo sem sentir sede, evitar o consumo de bebidas alcoólicas que contribuem para a desidratação, evitar a exposição solar nas horas de maior calor, usar roupa leve e clara e procurar locais frescos. Se suspeitar que alguém está a sofrer de um golpe de calor, deve levar a pessoa para um local fresco, retirar o excesso de roupa, arrefecer o corpo com água e procurar assistência médica rapidamente. Com as temperaturas elevadas, a prevenção é o melhor remédio. Cuide de si, mantenha-se hidratado e proteja-se do calor. Até à próxima rúbrica e lembre-se, pequenos cuidados podem prevenir grandes complicações.
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2: As leguminosas como grão de bico, lentilhas e feijão são uma excelente fonte de proteína vegetal, fibra e micronutrientes. A sua fibra fermentável contribui para a saúde da microbiota intestinal, favorecendo o equilíbrio bacteriano. Além disso, ajudam na saciedade e podem ter impacto positivo na regulação da glicemia. Em algumas pessoas pode causar desconforto intestinal, especialmente se não forem introduzidas gradualmente. Quando bem toleradas, são um alimento muito completo, versátil e, em geral, o seu consumo regular está associado a benefícios metabólicos e digestivos.
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3: Olá, sou Matheus Leonardo e quero ouvir Sting.

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1: Um novo estudo sugere que beber cerveja durante a noite pode ajudar a reduzir os sintomas de ressaca na manhã seguinte. O Daily Mail escreve que os cientistas alemães da Universidade Friedrich Schiller verificaram que o lúpulo na cerveja pode ajudar a diminuir os danos no fígado após uma noite regada de álcool. Isto porque parece reduzir a produção de toxinas e gorduras nocivas no fígado, o que pode ocorrer quando bebe outras bebidas alcoólicas, como as espirituosas. Portanto, se não quer que o dia seguinte ou de uma noite bem bebida lhe provoque uma ressaca agressiva, o melhor é optar por beber cerveja em vez de bebidas espirituosas.
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1: Olá, o meu nome é Regina e sou animadora na Biblioteca Municipal de Pombal. Escolhi esta música porque este compositor e intérprete marcou a minha adolescência com a sua irreverência e originalidade. E esta música tem um ritmo que considero inebriante e uma letra que me interpela pela sua universalidade. A primeira coisa que me vem à cabeça quando ouço esta música é quer dançar. Sendo uma música com 40 anos, continua a ser uma favorita, tanto pela música como pela letra. Esta música é, numa só palavra, viva. A música da minha vida é Estou Além, de António Variações.

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2: Há algum tempo que ouvimos falar nos planos da Amazon em ter a sua própria constelação de satélites na órbita da Terra a competir com a Starlink da SpaceX. A empresa criada por Jeff Bezos tem passado os últimos tempos a enviar satélites para o espaço e, ao que parece, está cada vez mais perto de lançar o serviço de internet via satélite, de nome LEO. Acontece que, com o lançamento de mais 29 satélites recentemente, a constelação Amazon LEO tem agora mais de 390 satélites em órbita. E, de acordo com o executivo dedicado a esta divisão, Chris Webber, o número é suficiente para permitir a ativação do serviço em algumas latitudes. Ainda há muito trabalho pela frente, incluindo elevar todos estes novos satélites às suas devidas altitudes, mas completámos lançamentos suficientes para o serviço inicial deste ano e as futuras missões vão adicionar cobertura e capacidade, explicou Webber numa publicação partilhada na rede social X. Como conta a Reuters, a Amazon espera lançar mais de 3.200 satélites para conseguir proporcionar cobertura global da internet. Ainda assim, a Amazon LEO ficará com um número mais baixo de satélites do que o total da Starlink da SpaceX de Elon Musk. Acredita-se que a Amazon LEO será lançada oficialmente até ao final deste ano, sendo que no começo só algumas regiões devem ter acesso a ele.
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9: Este é o 2 Minutos para os Direitos Humanos, uma rúbrica da Amnistia Internacional. A Amnistia Internacional apela às autoridades da Venezuela e à comunidade internacional para que façam tudo ao seu alcance para ajudar as pessoas afetadas pelos sismos de 24 de junho. Só o acesso livre à informação e a revogação da lei anti-ONG poderão permitir um plano de resposta de socorro eficaz. Um novo relatório da Amnistia Internacional documenta como o governo da Geórgia utilizou a desinformação como arma para justificar a repressão e difamar os críticos. Foram aprovadas novas leis para processar opositores e reprimir protestos contra o partido Sonho Georgiano no poder. As autoridades da Arábia Saudita executaram quase 100 pessoas este ano, incluindo pelo menos 61 por crimes relacionados com drogas. A última execução ocorreu a 18 de junho. Os cidadãos estrangeiros são os mais afetados pela aplicação da pena de morte no país. Um grupo armado apoiado pelo exército congolês matou e torturou civis, saqueou bens e raptou mulheres para as transformar em escravas sexuais. Os crimes de guerra ocorreram no território de Rutshuru, no leste da República Democrática do Congo. 6 milhões de pessoas em todo o mundo são convidadas a assinar uma petição para exigir justiça para as vítimas e sobreviventes do conflito no país. A Amnistia Internacional insta as instituições da União Europeia e os Estados-membros a abandonarem os seus planos de deportar pessoas para o Afeganistão. Insta também as entidades a pôr fim a qualquer cooperação em matéria de readmissão com as autoridades de facto dos talibãs.
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12: Olá. O que faz um ateu assumido na comitiva de uma viagem do Papa Francisco? Esta é a questão que de imediato o autor se coloca e por arrasto nos colocamos. O autor foi convidado pelo responsável pela Libreria Editrice Vaticana, a editora da Santa Sé, a acompanhar o Papa na sua deslocação à Mongólia e escrever um livro sobre esta viagem. Era uma iniciativa pioneira do Dicastério para a Comunicação do Vaticano, que deixava ao autor a liberdade total. Ao longo do livro, o autor vai conhecendo diversas figuras do Vaticano, entre os quais o cardeal José Tolentino Mendonça, jornalistas que fazem cobertura das notícias da Santa Sé, missionários, freiras, entre outros, e procura, por seu intermédio, compreender quem é o Papa, o que define a Igreja Católica atualmente, como funciona o Estado do Vaticano ou porquê visitar um país cuja comunidade cristã é reduzida, sendo a comunidade católica limitada a alguns poucos milhares de mongóis. A viagem ficou condicionada à possibilidade de o autor poder falar pessoalmente com Bergoglio e colocar-lhe uma questão específica. A busca desta e de outras respostas será o fio condutor de um livro que une as preocupações pessoais do escritor às da sociedade atual, no que à espiritualidade diz respeito. O livro de hoje chama-se O Louco de Deus no Fim do Mundo e foi escrito em 2025 por Javier Cercas, autor espanhol de Cáceres, membro da Real Academia Espanhola. Boas ondas de leitura!
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0: sentido das palavras, um olhar mais positivo sobre a vida. A vida ensina-nos o valor de cada coisa e, com o tempo, aprendemos a sentir com suavidade e delicadeza o seu encanto. Aprendemos a não desperdiçar nenhum instante de ternura e abraçar com coragem tudo aquilo que ela derrama sobre a nossa existência, como um ato de amor e generosidade. Não deixe de acreditar no amor, mas certifique-se que está a entregar o seu coração para alguém que dá valor aos seus sentimentos, às suas ideias e aos seus planos. Certifique-se de que, quando estão juntos, aquele abraço vale muito mais que qualquer palavra. Pense nisto e seja feliz.
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8: A 12 de julho de 1913, são fixadas as portagens na ponte Dom Luís I entre o Porto e Vila Nova de Gaia. As ilhas de São Tomé e Príncipe estiveram desabitadas até 1470, quando os navegadores portugueses João de Santarém e Pedro Escobar as descobriram. Foi uma colónia de Portugal até à sua independência, a 12 de julho de 1975. É um dos membros da Comunidade dos Países de Língua Portuguesa, conhecido por CPLP. Em 1962, a banda inglesa Rolling Stones sobe ao palco pela primeira vez. Aconteceu no Marquee Club, em Londres. Em 2006, Israel bombardeia o sul do Líbano, dando início à Segunda Guerra no Líbano. Em 2013, Malala Yousafzai discursa na sede das Nações Unidas em Nova Iorque, exigindo o acesso à educação em todo o mundo. No ano seguinte, iria receber o Prémio Nobel da Paz com apenas 16 anos.
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1: Ebony and Ivory é uma canção de Paul McCartney lançada como single em março de 1982. A canção é sobre ébano e marfim, o preto e o branco das teclas do piano no seu significado mais simples. Mas também tem a ver, sobretudo, com a integração e harmonia racial numa forma mais profunda. O título foi inspirado por McCartney ao ouvir Spike Milligan dizer: "Notas pretas, notas brancas, é preciso tocar as duas para se fazer harmonia." Embora escrita por McCartney, a canção foi gravada ao vivo no estúdio pelo cantor, juntamente com Stevie Wonder. No entanto, devido a conflitos de horário, ambos gravaram as suas partes da música separadamente, tal como é explicado por Paul em The McCartney Years. Ebony and Ivory ficou durante 7 semanas na primeira posição do Billboard Hot 100 e foi o quarto maior êxito de 1982. Para McCartney, a canção igualou o topo das tabelas de qualquer outra obra sua, pós-Beatles, e é a segunda mais longa da carreira, atrás de Hey Jude. Para Wonder, foi o seu mais longo chart topper. Em 2010, passados 28 anos da música ter sido lançada, Paul McCartney e Stevie Wonder interpretaram-na juntos finalmente num espetáculo na Casa Branca. Perante uma plateia na qual estavam presentes diversas personalidades, tendo como anfitrião o então presidente dos Estados Unidos da América, Barack Obama.

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1: 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Quanto a horas, são agora
2: 17 e 38.

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3: Quanto à temperatura, Pombal registra agora
0: 23 graus.

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1: Olá, meu nome é Ana Sofia e sou psicóloga clínica e hoje falo de um bom uso das redes sociais. As redes sociais não são aconselháveis a crianças e nos adolescentes normalmente a idade permitida é de 13 a 14 anos em alguns sites. No entanto, o uso deve ser monitorizado pelos pais. Os grandes perigos são as comparações que os jovens fazem com as pessoas nas redes sociais, pela sua limitada autorregulação e suscetibilidade à pressão dos pais, e que podem levar a casos de insatisfação com a imagem corporal, distúrbios do sono, baixa autoestima, insatisfação pessoal, bullying, que levam a casos graves de saúde mental, e ainda o perigo de falar com estranhos. Estes meios também têm vantagens, possibilitam informação sobre variados temas atuais, um espaço para a expressão de opiniões e aprendizagens. É importante abrir um diálogo com o seu adolescente sobre estes tópicos, sempre com uma atitude compreensiva e não de condenar as redes sociais. E lembre-se que os filhos seguem o exemplo dos pais.
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0: 10 anos depois da sua famosa ruptura e 13 depois do lançamento do seu último álbum oficial, os extraordinários irmãos Phil e Don Everly decidiram exorcizar os seus antigos demónios e cantar novamente aquelas músicas maravilhosas que tanto influenciaram as várias gerações dos ídolos do pop, dos Beatles e The Hollies até Simon & Garfunkel e The Eagles. O milagre do seu reencontro ocorreu numa noite de setembro de 83 no Royal Albert Hall de Londres. Os Everly Brothers apresentaram-se com uma série de músicos sensacionais, dos quais se destacam o teclista Pete Wakefield e o guitarrista e antigo líder do grupo Heads, Hands and Feet, Albert Lee. E claro, a magia voltou.
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sorriso melódico, o bom gosto vocal, as ternas baladas com um ar country impressionista, as fantasias românticas que tanto tinham influenciado as estrelas do pop e do rock. Que melhor música para abrir um espetáculo da maior dupla do pop branco da história do que O Preço do Amor, The Price of Love. Logo depois surgem todas essas formidáveis músicas sobre amores impossíveis e doces sofrimentos, verdadeiras joias do pop como Take a Message to Mary, Crying in the Rain e Bye Bye Love, que permanecem escondidas na nossa memória coletiva, que os irmãos Everly cantam com uma delicadeza muito subtil. 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

A dupla foi construindo a sua fama, realizando um trabalho musical muito particular e a imagem inconfundível de mitos do rock, pioneiros do rock and roll, figuras nostálgicas do passado. Depois de os ouvirmos, os adjetivos diluem-se e fica apenas o mistério destas músicas e destas vozes imortais. Músicas e vozes que nos mostram o segredo mais oculto do pop. 3 minutos e um belo refrão bastam para a glória total.

0: 18 e 1. 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
11: Sanjeev e Sadhana Prasad pediram uma compensação no valor de $650,000, cerca de €620,000 ao filho, no caso de este não lhes dar um neto no período de um ano. O casal indiano, de 61 e 57 anos, afirma que gastou todas as poupanças para criar o filho, para além de lhe ter pago um curso de piloto nos Estados Unidos e um casamento luxo, mas ainda não tem netos. Em 2006, o filho de Prasad partiu para os Estados Unidos para tirar um curso de piloto, tendo regressado um ano depois, desempregado, e ficado ao abrigo da família durante 2 anos. Shrey Sagar acabou por conseguir um emprego como piloto e em 2016 os pais pagaram-lhe o luxuoso casamento com Shangani Shina, na esperança de receberem um neto para brincar quando se aposentassem. Para além disso, o casal alega ter dado ao filho e à nora um carro de luxo e uma lua de mel no estrangeiro. O meu filho está casado há 6 anos, mas eles ainda não estão a planear um bebé. Se tivermos pelo menos um neto para passar o tempo, a nossa dor torna-se suportável, disse Prasad. A ação altamente incomum foi apresentada com a justificação de preocupações mentais e o advogado do casal, Aksirvastava, disse que o dinheiro foi exigido por causa da crueldade mental que é estarem há muito tempo à espera de um neto. É o sonho de todos os pais tornarem-se avós, declara o advogado. O filho e a nora dos Prasad não teceram comentários até à data.
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8: Há uma década, Zoolander e Ansel eram os modelos masculinos mais requisitados pelos grandes estilistas da época. Hoje, por mais que lhes custe aceitar, ambos sabem que já não há lugar para eles nesta indústria. O mundo da alta costura mudou radicalmente, assim como os conceitos de beleza, hoje mais virados para a androginia. Mas quando várias personalidades famosas começam a aparecer mortas com o célebre olhar Blue Steel, outrora uma imagem da marca Zoolander, Valentina, uma agente da Interpol, pede-lhes ajuda para investigar os assassinatos. Entusiasmados com a oportunidade de regressar

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2: A dança nunca sai de moda e os recordes do mundo também. E por esse motivo, a conhecida dança latina, merengue, foi a protagonista de um novo recorde. Durante meia hora, 250 dançarinos cumpriram a sua rotina energética numa iniciativa que aconteceu em Los Angeles, nos Estados Unidos da América. Ainda no capítulo da dança, o maior recorde de pessoas a dançar ao mesmo tempo foi estabelecido em 2010 em Israel. Juntaram-se 9.233 pessoas para uma dança conjunta.
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3: Em Portugal continental são
4: 18 e 19.

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2: Estão abertas as candidaturas ao Fundo Pombal Solidário. Saiba mais pormenores já a seguir.
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2: Já se encontram disponíveis as candidaturas ao Fundo Local Pombal Solidário através da plataforma digital pombal-solidario.lovable.app. Uma solução que o município diz ser simples e intuitiva, que permite formalizar de forma célere os pedidos de apoio. Podem candidatar-se particulares, associações e microempresas do Conselho de Pombal, afetados pela tempestade Christine e que não tenham sido abrangidos por outros mecanismos de apoio existentes. Na mesma plataforma está também acessível o regulamento do fundo, que estabelece as condições de acesso, os critérios de elegibilidade e demais informações relevantes. O Fundo Local Pombal Solidário foi criado com o propósito de reforçar a resposta destinada à recuperação do concelho na sequência dos impactos provocados pelas intempéries que atingiram o território no início do ano, complementando as medidas já entretanto implementadas. Esta iniciativa resulta de uma parceria entre o Rotary Club de Pombal e o Lions Club de Pombal Marquês de Pombal, entidades responsáveis pela gestão do fundo, em articulação com a estrutura de missão e com o apoio institucional do município de Pombal. A disponibilização do formulário de candidatura representa mais um passo no processo de apoio às famílias, instituições e agentes económicos afetados, reforçando o compromisso coletivo com a recuperação do Conselho de Pombal, lê-se numa nota do município de Pombal. Um militar da Brigada de Trânsito da GNR foi atropelado mortalmente por um veículo no IC2 na noite de sexta-feira em Redondas, no concelho de Alcobaça. O militar da Brigada de Trânsito de Leiria estava a controlar o trânsito junto de um caminhão que se havia incendiado pouco antes e cerca das 23h20 foi atropelado por um condutor que não parou no local, mas depois regressou e apresentou-se junto das autoridades, tendo sido detido. O condutor apresentava uma taxa de alcoolemia superior a 1,2 gramas por litro, que é considerado um crime punível com pena de prisão. O caso verificou-se ao quilómetro 88 do IC2, perto da localidade de Redondas, na freguesia de Turquel, e no momento do acidente, o incêndio já estava extinto. O ministro da Administração Interna lamentou a morte por atropelamento de um militar, defendendo que nenhuma vida deve ser perdida por indiferença, negligência ou irresponsabilidade, e advertindo que todos os cidadãos têm o dever de respeitar e cumprir as ordens dos agentes de autoridade e evitar comportamentos que coloquem a sua vida ou integridade física em risco. Um militar de 29 anos, natural de Faf, perdeu a vida enquanto cumpria o seu dever na regularização do trânsito. O Ministério deixou em nome do Governo uma palavra de solidariedade e sentidas condolências à família, aos amigos, à Guarda Nacional Republicana e, em particular, aos militares do Destacamento de Trânsito de Leiria. Também o Comando Territorial da GNR de Leiria manifestou o seu pesar. Neste momento de dor imensa, manifestamos as nossas mais sentidas e sinceras condolências à sua família, amigos e a todos os camaradas que com ele partilharam o dia-a-dia e o serviço. Parte deixando-nos o exemplo da dedicação e do profissionalismo com que serviu a nossa instituição e o país. A sua memória permanecerá entre nós. A Unidade Local de Saúde de Coimbra quer criar unidades de saúde familiar em Castanheira de Pera e Pedrógão Grande, disse à Agência Lusa, à diretora clínica para os cuidados de saúde primários. Há outra coisa em que nós estamos a trabalhar, que é trabalhar as unidades no sentido de as tornar unidades de saúde familiar, fazer uma reorganização, porque isso atrai os médicos de família, começou por explicar Inês Rosendo, após uma reunião de trabalho com autarcas da Comunidade Intermunicipal da Região de Leiria, em Alveiazer, onde esteve juntamente com o presidente da Unidade Local de Saúde de Coimbra. Inês Rosendo referiu que estão em curso algumas reuniões no sentido destas equipas desta região se tornarem unidades de saúde familiar. Algumas já são, em Figueiró dos Vinhos já há, em Alveiazre já há e Ancião também, mas Castanheira de Pera e Pedrógão Grande eram as duas que ainda não tinham a dotação completa de médicos, por isso nem sequer conseguiam avançar para este tipo de unidade, esclareceu. Segundo esta responsável, aquelas estão motivadas para criar unidades de saúde familiares porque isso atrai os médicos para esta região. E mesmo que não sejam sempre os mesmos médicos durante 30 anos, quando uns saem, entram outros, interessa é ter sempre médico de família nesta região, frisou, notando que as unidades de saúde familiares, pela organização e pelos incentivos que também incluem, fazem com que as pessoas fiquem. O presidente da direção da ANEFA, Associação Nacional de Empresas Florestais, Agrícolas e do Ambiente, considerou que levará pelo menos 2 anos para retirar a madeira e limpar a zona mais afetada pela Depressão Christine e que limpeza tem sido confundida com gestão florestal. Ninguém vai conseguir limpar nada na zona da Christine enquanto a madeira não for tirada. Nós temos 2 anos, pelo menos, de trabalho para tirar a madeira e só depois de a madeira sair é que se pode limpar, afirmou Pedro Serra Ramos. O presidente da direção da ANEFA falava numa audição da Comissão Parlamentar de Inquérito aos Negócios dos Incêndios Rurais e lamentou como a obrigação de limpar as zonas afetadas foi comunicada aos proprietários florestais. Para Serra Ramos, quando se ameaçou os proprietários florestais da zona afetada pela tempestade do final de janeiro, que se não limpassem até ao final de junho, seriam multados com valores muito mais altos do que nos anos anteriores, isso foi uma falta de sensibilidade perante o que a população está a passar. A ANEFA, que representa cerca de 1000 empresas da área florestal, sempre teve uma posição muito crítica em relação aos fogos rurais por ser associada à floresta e assim prejudicar o setor, quando o fogo não é um problema da floresta, é um problema na floresta. Não são as árvores que se incendeiam, sem mais nem menos. É um problema na floresta, quando o fogo entra na floresta e, sobretudo, se acontece como nos dias de hoje, em que a floresta tem problemas de gestão e, tendo problemas de gestão, torna-se difícil de controlar a situação, apontou. E assim chega ao fim este serviço noticioso. Fique bem, tenha um bom domingo.
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Hoje, a década de 70 e o álbum Gorton Spark, de Joni Mitchell, que foi lançado em fevereiro de 1974 e vendeu 2 milhões de cópias. Entendido em muitos setores como o álbum de cruzamento de Mitchell, Gorton Spark mantém sem dúvida uma cadência mais acelerada do que o seu trabalho anterior. O primeiro single do álbum, Raised on Robbery, lançado 2 meses antes de o álbum chegar às prateleiras, surpreendeu pela positiva tanto os seus fãs já afirmados como aqueles que julgavam a sua música demasiado introspectiva e deselegante. E embora a faixa não tivesse grande impacto comercial nas 100 melhores dos Estados Unidos, chegou somente ao número 63, estabeleceu o cenário do que estava por vir.

O tema funky Free Man in Paris, uma suposta crítica ao executivo da indústria discográfica David Geffen, é uma das faixas de destaque do álbum, tal como Help Me, uma triste canção de amor muito ao estilo de Mitchell e que se tornou o maior êxito da sua carreira, chegando a número 7 na tabela das 100 melhores.

faceta introspectiva de Mitchell permanece em evidência, como no cadenciado tema Down to You, com as cordas em primeiro plano, sendo a tonalidade global do álbum ritmicamente refrescante.

compositora chamaram o músico Tom Scott para lhe proporcionar um acompanhamento com sopros em madeira no seu álbum anterior, For the Roses, e ele trouxeram o seu próprio grupo, LA Express, para trabalhar nas sessões que viriam a resultar em Cortan Spark, que, quando lançado, chegou a número 2 nos Estados Unidos e a número 14 no Reino Unido.

O destaque de hoje é o álbum Court and Spark, de Joni Mitchell, lançado em fevereiro de 1974 e que vendeu 2 milhões de cópias. Recebeu o Grammy para melhor arranjo instrumental para vocalista no tema Down to You e a editora responsável foi a Asylum. Tem um total de 37 minutos e as músicas Court and Spark, Help Me, Three Men in Paris, People's Parties, Same Situation, Car on a Hill, Down to You, Just Like This Train, Raised on Robbery, Troubled Child e Twisted.

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2: Boa tarde. O relógio marca agora
3: 18:55.

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da estimativa da população residente no país levam alguns economistas a assinalarem o efeito negativo dessa mudança, que pode vir a ter efeitos no PIB per capita português, apesar do Instituto Nacional de Estatística alertar que será preciso esperar pelos dados da revisão do emprego e do PIB para melhor perceber os efeitos imediatos. Portugal vinha perdendo população nas últimas décadas. De acordo com os últimos censos, a população portuguesa rondava os 10 milhões, número que se admitia poder subir, mercê do número de imigrantes, para mais de 700. Agora, com a revisão feita pelo INE, o número de imigrantes só para 1,5 milhão, fixando a população residente entre os 11 e 12 milhões. A discussão relativa à imigração, que já vinha gerando alguma polémica nos meios político-partidários, atingiu mais notoriedade com o anúncio do aumento significativo de imigrantes, que só terá surpreendido quem não anda na rua e não frequente cafés e restaurantes, não repara os trabalhadores dos vários setores da atividade económica, seja na agricultura, no turismo, comércio, lares de idosos e mesmo nas áreas tecnológicas e financeiras. Os imigrantes preenchem as vagas que os portugueses não querem. Não fossem eles, e a economia nacional estaria bem pior, a segurança social, para a qual contribuem como qualquer outro trabalhador nacional, caminharia já para a falência. A população nativa envelhece, e os mais novos, profissionalmente mais qualificados, optam pelo estrangeiro em busca de melhores salários. As mordomias que a governação lhes oferece não compensam a qualidade de vida proporcionada pelos novos países de acolhimento. O problema não está na imigração propriamente dita, mas a forma como ele não tem sido devidamente integrada. É falacioso afirmar, como fez o ministro Leitão Amaro, que os problemas da educação, da habitação, da saúde, dos serviços públicos se devem ao aumento da imigração. No fórum do Banco Central Europeu, realizado recentemente em Sintra, Giovanni Perry, professor da Universidade da Califórnia, com base em dados da OCDE, referiu-se aos elevados níveis de entrada de estrangeiros nos países europeus para considerar que, tendo em conta que muitos desses países estão a enfrentar uma redução da sua população em idade ativa e ao seu envelhecimento demográfico, estes imigrantes estão, em muitos casos, a substituir parte da população e a ocupar uma parte da população jovem que está a desaparecer. Lembrando que a Portugal chegam muitos imigrantes com qualificações relativamente elevadas nos seus países de origem e que aqui acabam por desempenhar tarefas abaixo do seu nível de qualificação, Giovanni Parra sublinha que, a longo prazo, o impacto é muito positivo com a sua progressão profissional dos imigrantes no crescimento das empresas e outros mecanismos de eficiência que contribuem para uma maior produtividade. Apontando dados do relatório da OCDE, baseado numa amostra de 38 países, Giovanni Parra demonstra que a imigração proveniente de países não pertencentes à OCDE tem sido impulsionador significativo do crescimento do PIB por trabalhador, principalmente através do maior investimento, acrescentando que, em economias avançadas na idade, os dados são consistentes com a imigração, não só a ajudar a resolver problemas demográficos, como também a contribuir para aumentar a produtividade mais do que aquela que acontece com a população nativa. Uma imigração planeada, em que se aposta numa combinação adequada de imigração qualificada e imigração não qualificada, é para Giovanni Parra a política mais eficaz. Apontar aos imigrantes todas as causas da má eficiência governativa, de ameaças à identidade nacional, não é o melhor caminho para a resolução dos vários problemas com que Portugal se debate. Veja-se o caso de Espanha. 28% do crescimento da produtividade nos últimos 10 anos foi devido à imigração. Um exemplo que nos deve levar a refletir toda esta problemática, na certeza de que Portugal cresce com a imigração.

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2: Ao que parece, as pessoas que do nada dizem palavrões estão mais preocupadas com dizer a verdade e em não magoar ninguém do que com respeitar as regras sociais. Anteriormente, um estudo publicado na revista Language Sciences já havia sugerido que as pessoas que dizem palavras obscenas com frequência possuem um vocabulário mais vasto do que as politicamente corretas. Agora,

0: Um estudo aceito para publicação na revista científica Social, Psychological and Personality descobriu que as pessoas que gostavam de palavrões e os diziam com mais frequência eram menos propensas a mentir. O jornal Daily Mail diz que esse estudo revela que as pessoas que usavam palavrões no Facebook também mentiam menos vezes online para melhorar a sua imagem. O coautor do estudo, David Stilwell, da Universidade de Cambridge, disse: "Há duas formas de olhar para isto. Pode achar que se alguém diz muitos palavrões, o que é um comportamento social negativo, visto como algo que não se deve fazer, provavelmente também é uma má pessoa. Ou por outro lado, que essa pessoa não está a ter cuidado com o que diz, então provavelmente também não está a contar histórias que, através de certos filtros, são mentiras. A ideia é simples, quem não tem cuidados acrescidos com a linguagem, não tem tempo para inventar histórias ou brincar com a verdade." Este estudo contou com a participação de mais de 74 mil pessoas, 276 pessoas inquiridas e 74 mil analisadas através do Facebook.
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7: 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Quer saber que horas são?
8: 19 e 23.

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1: Hoje, um dos maiores desafios das empresas é conseguir ter uma boa relação com os seus clientes. Ainda que seja necessário muito esforço, é uma estratégia que gera bons resultados a longo prazo, uma vez que saber o que os consumidores querem pode ajudar um negócio a criar melhor técnicas de venda. Nesse contexto, o TikTok serve como um apoio para marcas que querem se aproximar do seu público, visto que é uma maneira divertida e estratégica de interagir com as pessoas e encantar os clientes. Ainda que inicialmente o TikTok fosse voltado para a criação de vídeos e tendências, hoje trata-se de uma plataforma plural e que tem todos os tipos de vídeos. Sendo assim, pode aproveitar o sucesso da ferramenta e criar uma campanha de marketing voltada para o TikTok.
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1: Hamster é uma designação comum a diversos pequenos mamíferos roedores da subfamília Cricetinae. Possuem grandes dentes incisivos que estão em constante crescimento e necessitam de estar sempre a roer para evitar que cresçam demais. O tempo de vida médio dos hamsters é de 2 anos sem acasalamento. Contudo, alguns podem viver até 3 ou 4 anos, dependendo da espécie. Existem diferentes espécies de hamsters espalhados por todo o mundo e muitos deles habitam regiões semidesertas onde vivem em tocas. Estas tocas são formadas por vários túneis e câmaras que são utilizadas para armazenar comida e para dormir. Os hamsters são animais noturnos. Dormem durante o dia quente e ficam acordados à noite quando está mais fresco. Eles veem muito mal, mas têm o olfato apurado e uma excelente audição. Muitas espécies de hamsters têm as bochechas dilatáveis, isto é, bochechas que aumentam de tamanho, onde eles podem carregar comida e forragem para ser guardada na toca. Há poucas espécies de hamsters que são criadas como animais de estimação, mas atualmente o hamster é um dos mais populares animais de estimação em vários países, por ser um animal dócil e carinhoso. As principais espécies que são criadas como animais domésticos são o anão russo e o sírio. A primeira espécie apresenta uma pelagem de listas pretas e brancas. Já o sírio tem um corpo alongado e pelagem de cores variadas, o branco, o preto ou o castanho claro. Apesar de ser de comportamento individualista, mesmo com os da própria espécie, o hamster pode ser condicionado a aprender alguns truques, utilizando-se para isso a tática de oferecer recompensas. São animais independentes, pois não precisam de cuidados como banhos nem vacinas, e tendo uma gaiola confortável com comida de qualidade e água limpa, vão viver sem nenhum problema.
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1: A Sony anunciou que deixaria de produzir discos para jogos da PlayStation a partir de janeiro de 2028. E de acordo com novas informações partilhadas pela ORF Salzburg, parece que a decisão já estava a ser preparada há algum tempo. De acordo com esta publicação austríaca, a Sony Digital Audio Disc Corporation já terá investido à volta de 30 milhões de euros para converter a fábrica de produção de discos no país, situada na localidade de Talgau, em instalações dedicadas a microlentes. De lembrar que esta fábrica produz atualmente 600 mil discos por dia. A PlayStation representa atualmente cerca de 50% do nosso volume e cerca de 20% disso são novas encomendas, explicou à publicação o CEO da Sony, Dietmar Tenzer. Estamos a falar de 10% do volume em 2028. Não estão previstos despedimentos na fábrica, com Tenzer a adiantar que os cerca de 300 funcionários receberão formação para a produção de microlentes. Esta informação sugere que a Sony não tem intenções de voltar atrás com a decisão de abandonar o formato físico para jogos da PlayStation, mesmo com toda a polémica que se tem instalado desde que a notícia foi comunicada. A partir de 2028, a aposta será somente em jogos em versão digital disponíveis através da PlayStation Store, o que implica que a próxima geração da consola da Sony, a PlayStation 6, poderá ser compatível apenas com jogos em formato digital.
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2: E agora, a temperatura em Pombal.
3: 21 graus.

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2: A ideia de comer à noite engorda não é correta. O que influencia o peso corporal é sobretudo o total calórico ao longo do dia e não a hora específica em que se come. No entanto, à noite é mais comum haver escolhas alimentares menos conscientes, maior procura por alimentos mais calóricos e menor atividade física, o que pode indiretamente influenciar o balanço energético. Além disso, pessoas com sono desregulado podem ter mais fome no período noturno. Em geral, não é o horário da refeição que determina o ganho de peso, mas sim o contexto global da alimentação e do estilo de vida.
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0: 20 e 2. 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
7: O relógio marca agora
8: 20:35. 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
1: Olá, o meu nome é Regina e sou animadora na Biblioteca Municipal de Pombal. Escolhi esta música porque este compositor e intérprete marcou a minha adolescência com a sua irreverência e originalidade. E esta música tem um ritmo que considero inebriante e uma letra que me interpela pela sua universalidade. A primeira coisa que me vem à cabeça quando ouço esta música é quer dançar. Sendo uma música com 40 anos, continua a ser uma favorita, tanto pela música como pela letra. Esta música é, numa só palavra, viva. A música da minha vida é Estou Além, de António Variações.

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1: A biblioteca da Universidade de Cambridge anunciou o desaparecimento dos cadernos de Charles Darwin, avaliados em milhões de euros, e lançou um apelo mundial para os livros. Encadernados em couro, que incluem o esboço da árvore da vida do autor, A Origem das Espécies. Recentemente, os cadernos foram deixados anonimamente no chão da biblioteca de Cambridge, dentro de um saco presente cor-de-rosa brilhante, na caixa azul original em que estavam guardados. No envelope castanho estava escrita uma pequena mensagem. Bibliotecário, Feliz Páscoa. Seguiu-se um período de 5 dias entre encontrar o pacote e a polícia conceder permissão para abrir a película de plástico que os envolvia, examinar os cadernos e confirmar se eram genuínos. Os blocos de notas datam da década de 1830, depois de Darwin voltar das Ilhas Galápagos. Numa página, há um desenho, um esboço fino de uma árvore, que ajudou a inspirar a teoria da evolução, que mais de 20 anos depois se tornou central no trabalho inovador A Origem das Espécies. Os manuscritos foram vistos pela última vez em dezembro de 2000, após um pedido interno para removê-los do cofre das coleções especiais da biblioteca para serem fotografados.
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2: While My Guitar Gently Weeps é uma canção da banda The Beatles. Foi escrita por George Harrison para o duplo álbum The Beatles, também conhecido como o Álbum Branco de 1968. George Harrison escreveu While My Guitar Gently Weeps como um exercício de aleatoriedade inspirado no livro chinês I Ching, uma escrita baseada no conceito oriental de que tudo é relativo, em oposição ao conceito ocidental de que tudo é mera coincidência. Tendo esta ideia do relativismo durante um período de férias na casa dos pais, em Liverpool, Harrison começou a escrever uma música baseando-se nas primeiras palavras que ele viu após abrir o livro aleatoriamente. Essas primeiras palavras foram Gently Weeps, que significam chora suavemente. Estava ali o suporte da canção. Ela transmite o desânimo do autor pelo não contributo do mundo para o amor universal, a que ele se refere como o amor que lá está a dormir. E é também como que um comentário sobre a desarmonia dos Beatles que ele encontrou após o seu regresso do estudo da meditação transcendental na Índia no início de 1968. Esta falta de camaradagem refletiu-se na apatia inicial da banda em relação à composição de Harrison, que este contrariou, convidando o seu amigo e colaborador ocasional Eric Clapton para participar na gravação. Segundo George Martin, o produtor conhecido como o Quinto Beatle, John Lennon e Paul McCartney subestimaram a música, que viria a tornar-se um clássico. Ele revelou que Lennon e McCartney tocaram com muito desinteresse e desdém e nem se esforçaram sequer para tocá-la direito. Em suma, eles não levaram o trabalho a sério. Mas a revolta de Harrison não podia ser mais inteligente e criativa.

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1: Olá! O que faz um ateu assumido na comitiva de uma viagem do Papa Francisco? Esta é a questão que de imediato o autor se coloca e por arrasto nos colocamos. O autor foi convidado pelo responsável pela Libreria Editrice Vaticana, a editora da Santa Sé, a acompanhar o Papa na sua deslocação à Mongólia e escrever um livro sobre esta viagem. Era uma iniciativa pioneira do Dicastério para a Comunicação, do Vaticano, que deixava ao autor a liberdade total. Ao longo do livro, o autor vai conhecendo diversas figuras do Vaticano, entre os quais o cardeal José Tolentino Mendonça, jornalistas que fazem cobertura das notícias da Santa Sé, missionários, freiras, entre outros, e procura, por seu intermédio, compreender quem é o Papa, o que define a Igreja Católica atualmente, como funciona o Estado do Vaticano ou porquê visitar um país cuja comunidade cristã é reduzida, sendo a comunidade católica limitada a alguns poucos milhares de mongóis. A viagem ficou condicionada à possibilidade de o autor poder falar pessoalmente com Bergoglio e colocar-lhe uma questão específica. A busca desta e de outras respostas será o fio condutor de um livro que une as preocupações pessoais do escritor às da sociedade atual, no que à espiritualidade diz respeito. O livro de hoje chama-se O Louco de Deus no Fim do Mundo e foi escrito em 2025 por Javier Cercas, autor espanhol de Cáceres, membro da Real Academia Espanhola. Boas ondas de leitura!
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6: Este é o 2 Minutos para os Direitos Humanos, uma rúbrica da Amnistia Internacional. A Amnistia Internacional apela às autoridades da Venezuela e à comunidade internacional para que façam tudo ao seu alcance para ajudar as pessoas afetadas pelos sismos de 24 de julho. Se o acesso livre à informação e a revogação da lei anti-ONG poderão permitir um plano de resposta de socorro eficaz. Um novo relatório da Amnistia Internacional documenta como o governo da Geórgia utilizou a desinformação como arma para justificar a repressão e difamar os críticos. Foram aprovadas novas leis para processar opositores e reprimir protestos contra o partido Sonho Georgiano no poder. As autoridades da Arábia Saudita executaram quase 100 pessoas este ano, incluindo pelo menos 61 por crimes relacionados com drogas. A última execução ocorreu a 18 de junho. Os cidadãos estrangeiros são os mais afetados pela aplicação da pena de morte no país. Um grupo armado apoiado pelo exército congolês matou e torturou civis, saqueou bens e raptou mulheres para as transformar em escravas sexuais. Os crimes de guerra ocorreram no território de Rutshuru, no leste da República Democrática do Congo. 6 milhões de pessoas em todo o mundo são convidadas a assinar uma petição para exigir justiça para as vítimas e sobreviventes do conflito no país. A Amnistia Internacional insta as instituições da União Europeia e os Estados-membros a abandonarem os seus planos de deportar pessoas para o Afeganistão. Insta também as entidades a pôr fim a qualquer cooperação em matéria de readmissão com as autoridades de facto dos talibãs.
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1: A 12 de julho de 1913, são fixadas as portagens na ponte Dom Luís I entre o Porto e Vila Nova de Gaia. As ilhas de São Tomé e Príncipe estiveram desabitadas até 1470, quando os navegadores portugueses João de Santarém e Pedro Escobar as descobriram. Foi uma colónia de Portugal até à sua independência, a 12 de julho de 1975. É um dos membros da Comunidade dos Países de Língua Portuguesa, conhecido por CPLP. Em 1962, a banda inglesa Rolling Stones sobe ao palco pela primeira vez. Aconteceu no Marquee Club, em Londres. Em 2006, Israel bombardeia o sul do Líbano, dando início à Segunda Guerra no Líbano. Em 2013, Malala Yousafzai discursa na sede das Nações Unidas em Nova Iorque, exigindo o acesso à educação em todo o mundo. No ano seguinte, iria receber o Prémio Nobel da Paz com apenas 16 anos.
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1: Por vezes, os gatos têm comportamentos estranhos dentro de casa. Um deles é não conseguir resistir às caixas de cartão. Abigail Tucker, autora do livro The Lion in the Living Room, explica que os felinos, em geral, não se dão bem com o confinamento. Os felinos nos jardins zoológicos, por exemplo, excitam-se muito e de forma estranha. Muitas coisas que vemos os gatos fazer em casa podem dever-se ao facto destes não terem atividades suficientes para se entreterem. Abigail destaca que acha os comportamentos com o caixote muito interessantes. O comportamento clássico de saltar para dentro da caixa, ficar a espreitar e depois saltar é, no fundo, um comportamento típico de caça felina. É uma espécie de performance de emboscada. Na natureza, os felinos não perseguem a sua presa, ficam escondidos a analisá-la e, de repente, fazem-lhe uma emboscada e caçam-na. Os gatos gostam de se esconder em sítios como as caixas, porque assim conseguem esperar e ver o que se passa à sua volta para depois saltarem como se estivessem a caçar a sua presa. Este comportamento proporciona a realização de vídeos bastante divertidos.
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3: Nesta edição dos Álbuns da Década, estamos nos anos 70 e em fevereiro de 1974 foi lançado o álbum What Were Once Vices Are Now Habits, dos Doobie Brothers, que nessa década vendeu 2 milhões de cópias.

Apesar da forte reputação de atuação ao vivo e dos singles de êxito dos Doobie Brothers, este lançamento foi considerado pelos críticos e por alguns fãs como algo desapontante, apesar da presença dos Memphis Horns, mobilizados para reforçarem o som tanto na gravação como em concerto, e do ex-membro do Steely Dan, Jeff Baxter, que se juntou à banda, ainda que de forma não oficial, imediatamente antes do álbum.

Vices Are Now Habits chegou a número 4 nos Estados Unidos da América, número 19 no Reino Unido e originou um par de singles de reduzido êxito como Another Park, Another Sunday e Eyes of Silver, antes do ano seguinte assistir ao primeiro número 1 deles nos Estados Unidos com Blackwater, não lançado como lado A no Reino Unido. Uma canção poderosa, embora surpreendente no primeiro lugar, que exibia o talento vocal da banda, bem como a sua perícia instrumental. Foi também o primeiro êxito nas tabelas, a contar com Pat Simmons, também autor da canção, como vocalista principal.

falamos no álbum What Were Once Vices Are Now Habits dos The Doobie Brothers, que foi lançado em fevereiro de 1974 e nessa década vendeu 2 milhões de cópias, o que o colocou no número 97 nos 100 mais vendidos. Foi produzido por Ted Templeman e gravado em Hollywood, San Francisco e Burbank, nos Estados Unidos da América, e foi lançado em todo o mundo pela Warner Brothers. O álbum tem a duração de 44 minutos e conta com 12 músicas: Song to See You Through, Spirit, Pursuit on 53rd Street, Blackwater, Eyes of Silver, Road Angel, You Just Can't Stop It, Tell Me What You Want, Down in the Track, Another Park, Another Sunday, Daughters of the Sea e Flying Clouds.

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1: Não se atrase, são
2: 22 e 12.

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4: A desidratação nem sempre se manifesta apenas com sede. Em alguns casos pode surgir como fadiga, dores de cabeça ligeiras, dificuldade de concentração ou até sensação de fome. A cor da urina pode ser um indicador útil, sendo mais escura quando há menor hidratação. Fatores como café, exercício físico ou calor aumentam as necessidades de líquidos. No entanto, a necessidade de água varia de pessoa para pessoa. Em geral, manter uma hidratação adequada contribui para o bom funcionamento metabólico e cognitivo, mesmo quando não há sensação evidente de sede.
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1: Se for cozer, assar ou preparar um prato que vai cozinhar durante uma hora ou mais, não é necessário pré-aquecer o forno. Até mesmo para pães e bolos, nunca o faça por mais de 10 minutos. Se reduzir a quantidade de tempo em que o seu forno estiver ligado numa hora por ano, poupará uma média de 2 kW de energia.
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2: Quer saber que horas são?
3: 22:42.

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1: Hamster é uma designação comum a diversos pequenos mamíferos roedores da subfamília Cricetinae. Possuem grandes dentes incisivos que estão em constante crescimento e necessitam de estar sempre a roer para evitar que cresçam demais. O tempo de vida médio dos hamsters é de 2 anos sem acasalamento. Contudo, alguns podem viver até 3 ou 4 anos, dependendo da espécie. Existem diferentes espécies de hamsters espalhados por todo o mundo e muitos deles habitam regiões semidesertas onde vivem em tocas. Estas tocas são formadas por vários túneis e câmaras que são utilizadas para armazenar comida e para dormir. Os hamsters são animais noturnos. Dormem durante o dia quente e ficam acordados à noite quando está mais fresco. Eles veem muito mal, mas têm o olfato apurado e uma excelente audição. Muitas espécies de hamsters têm as bochechas dilatáveis, isto é, bochechas que aumentam de tamanho, onde eles podem carregar comida e forragem para ser guardada na toca. Há poucas espécies de hamsters que são criadas como animais de estimação, mas atualmente o hamster é um dos mais populares animais de estimação em vários países, por ser um animal dócil e carinhoso. As principais espécies que são criadas como animais domésticos são o anão russo e o sírio. A primeira espécie apresenta uma pelagem de listas pretas e brancas. Já o sírio tem o corpo alongado e pelagem de cores variadas, o branco, o preto ou o castanho claro. Apesar de ser de comportamento individualista, mesmo com os da própria espécie, o hamster pode ser condicionado a aprender alguns truques, utilizando-se para isso a tática de oferecer recompensas. São animais independentes, pois não precisam de cuidados como banhos nem vacinas, e tendo uma gaiola confortável com comida de qualidade e água limpa, vão viver sem nenhum problema.
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sentiu a frustração de ser mal interpretado, mesmo quando as suas intenções eram as melhores. A verdade é que muitas vezes o ruído não está naquilo que dizemos, mas na forma como o outro nos consegue ouvir. É que cada um de nós ouve com o interior que possui naquele momento. Palavras ditas com o maior carinho podem soar frias para quem carrega mágoas antigas. Da mesma forma, um silêncio respeitoso pode ser interpretado como um grito por quem espera, ansiosamente, por respostas que ainda não chegaram. Não comunicamos apenas com palavras, comunicamos com a história de vida de quem nos escuta. Nem sempre seremos compreendidos, e aprender a aceitar isso faz parte do nosso crescimento. O que realmente importa é a sua intenção verdadeira, aquela que é honesta e que só quem se atreve a olhar além das palavras consegue perceber. Não se desgaste a tentar explicar o óbvio a quem não quer ou ainda não pode entender. Proteja a sua paz. Se a sua consciência está tranquila e o seu gesto foi de luz, o resto pertence ao tempo e à percepção do outro. Foque-se na sua verdade e deixe que cada um entenda aquilo que o seu próprio percurso permitir. Pense nisto e seja feliz.

0: 23 e 4.
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2: Estão abertas as candidaturas ao Fundo Pombal Solidário. Saiba mais pormenores já a seguir.
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2: Já se encontram disponíveis as candidaturas ao Fundo Local Pombal Solidário através da plataforma digital pombal-solidario.lovable.app. Uma solução que o município diz ser simples e intuitiva, que permite formalizar de forma célere os pedidos de apoio. Podem candidatar-se particulares, associações e microempresas do Conselho de Pombal, afetados pela tempestade Christine e que não tenham sido abrangidos por outros mecanismos de apoio existentes. Na mesma plataforma está também acessível o regulamento do fundo, que estabelece as condições de acesso, os critérios de elegibilidade e demais informações relevantes. O Fundo Local Pombal Solidário foi criado com o propósito de reforçar a resposta destinada à recuperação do concelho na sequência dos impactos provocados pelas intempéries que atingiram o território no início do ano, complementando as medidas já entretanto implementadas. Esta iniciativa resulta de uma parceria entre o Rotary Clube de Pombal e o Lions Clube de Pombal Marquês de Pombal, entidades responsáveis pela gestão do fundo, em articulação com a estrutura de missão e com o apoio institucional do município de Pombal. A disponibilização do formulário de candidatura representa mais um passo no processo de apoio às famílias, instituições e agentes económicos afetados, reforçando o compromisso coletivo com a recuperação do Conselho de Pombal, lê-se numa nota do município de Pombal. Um militar da Brigada de Trânsito da GNR foi atropelado mortalmente por um veículo no IC2 na noite de sexta-feira em Redondas, no concelho de Alcobaça. O militar da Brigada de Trânsito Leiria estava a controlar o trânsito junto de um caminhão que se havia incendiado pouco antes e cerca das 23h20 foi atropelado por um condutor que não parou no local, mas depois regressou e apresentou-se junto das autoridades, tendo sido detido. O condutor apresentava uma taxa de alcoolemia superior a 1,2 gramas por litro, que é considerado um crime punível com pena de prisão. O caso verificou-se ao quilómetro 88 do IC2, perto da localidade de Redondas, na freguesia de Turquel, e no momento do acidente o incêndio já estava extinto. O ministro da Administração Interna lamentou a morte por atropelamento de um militar, defendendo que nenhuma vida deve ser perdida por indiferença, negligência ou irresponsabilidade, e advertindo que todos os cidadãos têm o dever de respeitar e cumprir as ordens dos agentes de autoridade e evitar comportamentos que coloquem a sua vida ou integridade física em risco. Um militar de 29 anos, natural de Faf, perdeu a vida enquanto cumpria o seu dever na regularização do trânsito. O Ministério deixou em nome do Governo uma palavra de solidariedade e sentidas condolências à família, aos amigos, à Guarda Nacional Republicana e, em particular, aos militares do Destacamento de Trânsito de Leiria. Também o Comando Territorial da GNR de Leiria manifestou o seu pesar. Neste momento de dor imensa, manifestamos as nossas mais sentidas e sinceras condolências à sua família, amigos e a todos os camaradas que com ele partilharam o dia-a-dia e o serviço. Parte deixando-nos o exemplo da dedicação e do profissionalismo com que serviu a nossa instituição e o país. A sua memória permanecerá entre nós. A Unidade Local de Saúde de Coimbra quer criar unidades de saúde familiar em Castanheira de Pera e Pedrógão Grande, disse a Agência Lusa à diretora clínica para os cuidados de saúde primários. Há outra coisa em que nós estamos a trabalhar, que é trabalhar as unidades no sentido de as tornar unidades de saúde familiar, fazer uma reorganização, porque isso atrai os médicos de família, começou por explicar Inês Rosendo, após uma reunião de trabalho com autarcas da Comunidade Intermunicipal da Região de Leiria, em Alveiazre, onde esteve juntamente com o presidente da Unidade Local de Saúde de Coimbra. Inês Rosendo referiu que estão em curso algumas reuniões no sentido destas equipas desta região se tornarem unidades de saúde familiar. Algumas já são, em Figueira dos Vinhos já há, em Alveiazer já há e Ancião também, mas Castanheira de Pera e Pedrógão Grande eram as duas que ainda não tinham a dotação completa de médicos, por isso nem sequer conseguiam avançar para este tipo de unidade, esclareceu. Segundo esta responsável, aquelas estão motivadas para criar unidades de saúde familiares porque isso atrai os médicos para esta região. E mesmo que não sejam sempre os mesmos médicos durante 30 anos, quando uns saem, entram outros, interessa é ter sempre médico de família nesta região, frisou, notando que as unidades de saúde familiares, pela organização e pelos incentivos que também incluem, fazem com que as pessoas fiquem. O presidente da direção da ANEFA, Associação Nacional de Empresas Florestais, Agrícolas e do Ambiente, considerou que levará pelo menos 2 anos para retirar a madeira e limpar a zona mais afetada pela Depressão Christine e que limpeza tem sido confundida com gestão florestal. Ninguém vai conseguir limpar nada na zona da Christine enquanto a madeira não for tirada. Nós temos 2 anos, pelo menos, de trabalho para tirar a madeira e só depois de a madeira sair é que se pode limpar, afirmou Pedro Serra Ramos. O presidente da direção da ANEFA falava numa audição da Comissão Parlamentar de Inquérito aos Negócios dos Incêndios Rurais e lamentou como a obrigação de limpar as zonas afetadas foi comunicada aos proprietários florestais. Para Serra Ramos, quando se ameaçou os proprietários florestais da zona afetada pela tempestade do final de janeiro, que se não limpassem até ao final de junho, seriam multados com valores muito mais altos do que nos anos anteriores, isso foi uma falta de sensibilidade perante o que a população está a passar. A ANEFA, que representa cerca de 1000 empresas da área florestal, sempre teve uma posição muito crítica em relação aos fogos rurais por ser associada à floresta e assim prejudicar o setor, quando o fogo não é um problema da floresta, é um problema na floresta. Não são as árvores que se incendeiam, sem mais nem menos. É um problema na floresta, quando o fogo entra na floresta e, sobretudo, se acontece como nos dias de hoje, em que a floresta tem problemas de gestão e, tendo problemas de gestão, torna-se difícil de controlar a situação, apontou. E assim chega ao fim este serviço noticioso. Fique bem, tenha um bom domingo.
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2: Olá, meu nome é Ana Sofia e sou psicóloga clínica e hoje falo de um bom uso das redes sociais. As redes sociais não são aconselháveis a crianças e nos adolescentes normalmente a idade permitida é de 13 a 14 anos em alguns sites. No entanto, o uso deve ser monitorizado pelos pais. Os grandes perigos são as comparações que os jovens fazem com as pessoas nas redes sociais, pela sua limitada autorregulação e suscetibilidade à pressão dos pais, e que podem levar a casos de insatisfação com a imagem corporal, distúrbios do sono, baixa autoestima, insatisfação pessoal, bullying, que levam a casos graves de saúde mental, e ainda o perigo de falar com estranhos. Estes meios também têm vantagens, possibilitam informação sobre variados temas atuais, um espaço para a expressão de opiniões e aprendizagens. É importante abrir um diálogo com o seu adolescente sobre estes tópicos, sempre com uma atitude compreensiva, e não de condenar as redes sociais. E lembre-se que os filhos seguem o exemplo dos pais.
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0: A divulgação da recente revisão em alta pelo INE da estimativa da população residente no país levou alguns economistas a assinalarem o efeito negativo dessa mudança, que pode vir a ter efeitos no PIB per capita português, apesar do Instituto Nacional de Estatística alertar que será preciso esperar pelos dados da revisão do emprego e do PIB para melhor perceber os efeitos imediatos. Portugal vinha perdendo população nas últimas décadas. De acordo com os últimos censos, a população portuguesa rondava os 10 milhões, número que se admitia poder subir, mercê do número de imigrantes, para mais de 700. Agora, com a revisão feita pelo INE, o número de imigrantes só para 1,5 milhão, fixando a população residente entre os 11 e 12 milhões. A discussão relativa à imigração, que já vinha gerando alguma polémica nos meios político-partidários, atingiu mais notoriedade com o anúncio do aumento significativo de imigrantes. Que só terá surpreendido quem não anda na rua e não frequente cafés e restaurantes, não repara os trabalhadores dos vários setores da atividade económica, seja na agricultura, no turismo, comércio, lares de idosos e mesmo nas áreas tecnológicas e financeiras. Os imigrantes preenchem as vagas que os portugueses não querem. Não fossem eles, a economia nacional estaria bem pior, a segurança social, para a qual contribuem como qualquer outro trabalhador nacional, caminharia já para a falência. A população nativa envelhece e os mais novos, profissionalmente mais qualificados, optam pelo estrangeiro em busca de melhores salários. As mordomias que a governação lhes oferece não compensam a qualidade de vida proporcionada pelos novos países de acolhimento. O problema não está na imigração propriamente dita, mas a forma como ele não tem sido devidamente integrada. É falacioso afirmar, como fez o ministro Leitão Amaro, que os problemas da educação, da habitação, da saúde, dos serviços públicos se devem ao aumento da imigração. No fórum do Banco Central Europeu, realizado recentemente em Sintra, Giovanni Perry, professor da Universidade da Califórnia, com base em dados da OCDE, referiu-se aos elevados níveis de entrada de estrangeiros nos países europeus para considerar que, tendo em conta que muitos desses países estão a enfrentar uma redução da sua população em idade ativa e ao seu envelhecimento demográfico, estes imigrantes estão, em muitos casos, a substituir parte da população e a ocupar uma parte da população jovem que está a desaparecer. Lembrando que a Portugal chegam muitos imigrantes com qualificações relativamente elevadas nos seus países de origem e que aqui acabam por desempenhar tarefas abaixo do seu nível de qualificação, Giovanni Parra sublinha que, a longo prazo, o impacto é muito positivo com a sua progressão profissional dos imigrantes no crescimento das empresas e outros mecanismos de eficiência que contribuem para uma maior produtividade. Apontando dados do relatório da OCDE, baseado numa amostra de 38 países, Giovanni Parra demonstra que a imigração proveniente de países não pertencentes à OCDE tem sido impulsionador significativo do crescimento do PIB por trabalhador, principalmente através do maior investimento. Acrescentando que, em economias avançadas na idade, os dados são consistentes com a imigração, não só a ajudar a resolver problemas demográficos, como também a contribuir para aumentar a produtividade mais do que aquela que acontece com a população nativa. Uma imigração planeada, em que se aposta numa combinação adequada de imigração qualificada e imigração não qualificada, é para Giovanni Parra a política mais eficaz. Apontar aos imigrantes todas as causas da má eficiência governativa, de ameaças à identidade nacional, não é o melhor caminho para a resolução dos vários problemas com que Portugal se debate. Veja-se o caso de Espanha. 28% do crescimento da produtividade nos últimos 10 anos foi devido à imigração. Um exemplo que nos deve levar a refletir toda esta problemática, na certeza de que Portugal cresce com a imigração.
1: Foi a opinião de Alfredo Faustino. Alfredo Faustino.
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8: Boa noite, agora são 23:33.

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1: Olá! A rubrica que trago hoje é sobre insolação. Insolação, também conhecida como golpe de calor, é uma situação que pode ser grave e que se torna mais frequente durante os dias de temperaturas elevadas. O golpe de calor acontece quando o corpo deixa de conseguir regular a sua temperatura. Pode subir rapidamente para valores perigosos e provocar danos nos órgãos vitais, como no cérebro, no coração ou nos rins. Os sintomas incluem dor de cabeça intensa, tonturas, pele quente e seca, náuseas, confusão, fraqueza e, em alguns casos mais graves, perda de consciência. As crianças, os idosos e as pessoas com doenças crónicas são os grupos mais vulneráveis, mas qualquer pessoa pode ser afetada, especialmente durante as atividades físicas ao ar livre sob calor intenso. Para prevenir a insolação, é fundamental beber água regularmente, mesmo sem sentir sede, evitar o consumo de bebidas alcoólicas que contribuem para a desidratação, evitar a exposição solar nas horas de maior calor, usar roupa leve e clara e procurar locais frescos. Se suspeitar que alguém está a sofrer de um golpe de calor, deve levar a pessoa para um local fresco, retirar o excesso de roupa, arrefecer o corpo com água e procurar assistência médica rapidamente. Com as temperaturas elevadas, a prevenção é o melhor remédio. Cuide de si, mantenha-se hidratado e proteja-se do calor. Até à próxima rúbrica e lembre-se, pequenos cuidados podem prevenir grandes complicações.
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2: Tal como é a tradição da Apple, a empresa deverá realizar no mês de setembro um evento dedicado à apresentação de novos produtos que serão lançados na segunda metade do ano. De acordo com a Bloomberg, entre eles devem estar bem mais do que os novos iPhones. A publicação afirma que a Apple planeia anunciar neste evento um novo iPad Pro e também um novo MacBook Pro. De acordo com as informações disponíveis, o MacBook Pro que será anunciado será um modelo de entrada, que alegadamente contará com um design totalmente novo, que o aproxima dos modelos mais premium. Quanto ao novo iPad Pro, a publicação afirma que a Apple está atualmente a trabalhar em 4 modelos para o tablet, os quais estarão equipados com chips mais poderosos. O novo iPad Pro deverá estar equipado com um novo sistema para uma gestão térmica mais eficiente, que deverá reduzir as situações de sobreaquecimento. Ainda teremos de aguardar um pouco mais para sabermos o que a Apple está a preparar, mas é possível que surjam mais rumores ao longo dos próximos tempos.
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3: Saiba agora a temperatura que está em Pombal.
4: 17 graus.

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1: A 13 de julho de 1911, entra em funcionamento a Universidade de Lisboa, na Sociedade de Geografia. Instalada transitoriamente, a Universidade de Lisboa, assim como a do Porto, haviam sido criadas a 22 de março desse ano, por decreto do Governo Provisório da República. Em 1930, começa o primeiro Campeonato do Mundo de Futebol no Uruguai. A 13 de julho de 1966, a equipa de futebol de todos nós vence no estádio Old Trafford a formação húngara por 3-1. Os jornais da época elogiam as exibições de Vicente, Coluna, José Augusto e Torres. Em 1985, realizou-se o Live Aid, concerto rock de 16 horas, repartidas pelos palcos de Londres e Nova York para a angariação de fundos contra a fome em África. Em 2008, a seleção portuguesa de rugby sagra-se campeã europeia de Sevens, ao vencer a equipa de Gales por 26-12 em jogo disputado em Hannover, na Alemanha. Em 2010, a Assembleia Nacional Francesa aprova por larga maioria o projeto de lei que proíbe o uso do véu islâmico integral em espaços públicos.
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Ninguém no seu perfeito juízo pode negar a grande importância cultural e sociológica do futebol. O futebol transcende o mero significado do desporto. É capaz de gerar paixões que fazem parecer a crença de Romeu pela Julieta um namorico passageiro de verão. Este seu poder encantatório é quase impossível de explicar. Talvez seja pela sua simplicidade. Quando éramos pequenos, bastavam quatro pedras e uma bola, tantas vezes improvisada, e já está. Havia condições para um empolgante prélio. Talvez pela sua imprevisibilidade. O futebol é dos desportos em que mais vezes o mais fraco ganha ao mais poderoso. Por esta ordem de razões, ou por outra qualquer, sofremos todos um pouco da bola. Tirando talvez umas criaturas de sofisticado recorte intelectual que acham a maluqueira pelo futebol uma alienação fútil e pueril. E outros tantos que não acham um piada a nada. O zénite desta insânia coletiva materializa-se quando joga a seleção. Porventura, o momento das nossas vidas em que nos sentimos mais portugueses. Vem à tona o inquebrantável cimento da identidade nacional que raramente se manifesta noutra qualquer atividade. Quando Portugal ganha, a nossa autoestima dispara para lá da troposfera. Quando Portugal perde, vem ao de cima a Portugalite. Este conceito foi cunhado por Miguel Esteves Cardoso para definir uma inflamação nervosa que consiste em criticar furiosamente e insistentemente o país. Ficou famosa a sua expressão de que não há como os portugueses para dizer mal de Portugal. Mas atenção, só nós, os portugueses, é que temos o direito de criticar Portugal. E então, no que diz respeito à nossa seleção, se o vitupério provier de algum estrangeiro, está a maca armada. Não lhe permitimos a desfaçatez. Eventualmente concedemos uma exceção se o visado pela injúria for o selecionador nacional, no caso ser espanhol. Mas a excitação quase obsidiante gerada pelo futebol é um fenómeno global. Não somos só nós os maluquinhos. Há maluquinhos da mesma índole espalhados pelos quatro cantos do mundo. Por isso, quando há campeonato do mundo, todos os acontecimentos passam para um segundo plano. Estima-se que mais de 6 mil milhões de espectadores acompanhem globalmente as transmissões do Mundial de 2026 através da televisão e de plataformas de streaming. Prevê-se que o impacto económico global da competição será mais de 80 mil milhões de dólares, dos quais 11 mil milhões serão receitas diretas para a FIFA. É mesmo muita massa. Isto porque a FIFA é um exemplo espetacular de empreendedorismo. É certo que já andou por maus caminhos. Em tempos, foi conivente com a legitimação de ditaduras. Lembramos-nos da vitória da Itália de Mussolini em 1934 e da Argentina de Jorge Videla em 1978. E também se viu envolvido em escândalos de subornos, fraudes e branqueamento de capitais, para além da compra de votos para as escolhas das sedes dos Mundiais de 2018 na Rússia e de 2022 no Qatar. Mas que grande organização nunca se viu envolvida em vigarices? Até ficaria mal. Mas este Campeonato do Mundo 2026 veio demonstrar definitivamente que a FIFA é bestial. Primeiro, permitiu que a competição tivesse 48 seleções participantes. Os tratores poderão dizer que um Campeonato do Mundo deveria ser uma competição apenas para a elite do futebol. Mas isso faria com que se perdesse a sua dimensão cultural. Sabia, porventura, o estimado ouvinte apontar no mapa mundi o Uzbequistão ou o Curaçao? Não sabia, mas agora já sabe. Outra das críticas injustas que tenho ouvido tem a ver com o preço astronómico dos bilhetes. Mas esta opção tem um propósito. Afastar a ralé dos estádios. Seria profundamente desagradável ver estádios cheios de gente com o bandulho cheio de minis e a gritar a asneiredo. Outra inovação espetacular foi a introdução das pausas para hidratação. Os maldecentes apregoam que quebra o ritmo do jogo e contraria a essência do futebol. Nada mais errado. Então os jogadores não podem fazer mais umas pausazinhas? Claro que sim. Para além disso, representa uma encapotada homenagem ao antigo presidente do Uruguai, Pepe Mujica, que celebrizou a frase "a vida não é só trabalhar", como defesa de uma filosofia de liberdade e de uso do tempo. Para além da mais elementar justiça desta medida, também permite ensacar mais uns dólares em publicidade. De certeza não é o principal propósito da coisa. Outra novidade introduzida tem a ver com os novos elementos auxiliares do vídeo-árbitro. Qualquer presidente dos países participantes na competição, ou pelo menos um deles, está autorizado a telefonar para o presidente da FIFA para inverter decisões disciplinares. Torna tudo muito mais eficiente e justo.
Mas para tornar ainda mais apelativo o produto de futebol, a FIFA está apostada em arranjar um símbolo capaz de personificar toda a nobreza do futebol e projetá-lo para os píncaros. Escolheu o Messi. O tipo é mesmo muito bom. E por mera coincidência é patrocinado pelo principal e mais antigo parceiro comercial da FIFA, a Adidas. Mas esta demanda está a revelar-se mais trabalhosa do que o previsto. Já há 4 anos, a FIFA se viu à rasca para lhe oferecer o título de campeão mundial. Quem viu o jogo dos quartos de final da Argentina com a Holanda percebe o porquê. E este ano a coisa também não está a ser muito fácil. Mas com a capacidade empreendedora da FIFA tudo é possível. E se o conseguir, ainda terá um duplo benefício. Enterrar definitivamente a memória de Maradona, esse sim, ganhou um campeonato do mundo sozinho. Mas o tipo era um correcio, só deu má fama ao futebol, enquanto o Messi é um bom rapazinho. Certos ângulos até faz lembrar o Ratatouille, que é um boneco muito fofinho. Como o venerável ouvinte poderá constatar, a bola presta-se para tudo. E nós continuamos a acreditar nela. Até à próxima.

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